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0: Asas Livres. E essa voz inconfundível, esse cara que teve aqui no Maraverão, foi sucesso total. Quem foi, teve a honra e o prazer de curtir ao vivaço aqui em Marabá. Tô falando de Pablo Asas Livres.
1: Aquele abraço.
0: Esse é o bregaço. 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
2: Muito bom.
0: Girando o sucesso que você gosta de ouvir. 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Rapidinho, tô de volta.
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2: É o programa Só Brega na Clube da FM 90, em umas duas emissoras do Grupo RBA, transmitindo ao vivo pra você. Obrigado pela sintonia. Você que vai chegando agora em Marabá, deixa eu mandar parabéns, desejando aí muitas felicidades, em nome da Kelly, em nome do Seixa. Boa noite, Fernando Louro. Sabadão, curtindo aqui o Só Brega. Eu gostaria de mandar parabéns, desejando muitas felicidades, que Deus conserve com muitos anos, com muita sabedoria, meu Davi, que está completando 3 anos de vida. Quero oferecer uma música especial do Paulo Sérgio, meu filho, Deus que lhe proteja, é a Kelly da Folha 28. Vamos tocar para ele. Parabéns, Kelly, 3 aninhos, é o Davi, 3 anos. Parabéns para você, Davi. É, da Kelly do Seja, felicidades, vida longa, muita sabedoria, muita saúde, muito sucesso pra você, Davi, é o seu aniversário.
3: Um abraço pra você, garoto.
2: Todos os aniversariantes dessa data especial, obrigado a você que vai chegando agora na sintonia. Boa noite.
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2: Obrigado pela sintonia, obrigado pela preferência. Ótima noite para você da Grande Marabá.
5: Boa noite, Fernando Louro.
2: Boa noite.
5: Tô ouvindo aqui a programação em Aparecida de Goiânia. Tô ouvindo aqui o Bregão, qual vai oferecendo música aí para mim. Aqui é a Janice. Boa noite, ofereço todos os brega para todos os ouvintes, especialmente para vocês. Manda um salve aí pro DJ William Life, meu amigão. Ele me conhece como Maranhense. Pode deixar aí, tá quieto. Tamo junto, vou oferecer os bregão aí, Vandele Andrade. É, para
2: mais?
5: Todos os ouvintes que gostarem, para todos vocês da rádio.
2: Obrigado, boa noite.
5: Obrigado, tchau, tchau.
2: Valeu.
6: Boa noite, Fernando Louro. E aí,
2: noite,
6: meu parceiro, tudo bom? Graças a Deus.
2: Tudo bem.
6: Estamos por cá, Denis Pancadão, de São Domingos do Araguaia. Só que agora a gente está aqui em Araguaína, Tocantins, curtindo pelo aplicativo da melhor FM 91, sucesso em primeiro lugar.
2: Obrigado, um abraço para vocês de Araguaína.
7: Boa noite. Nós estamos aqui interligados, ouvindo a 91. Meu amigo aqui, o Itupiranga, tá pedindo pra botar uma música pra ele aqui, top. Ladrão de Coração com Vanderlei Andrade. Tamo aqui também com o Pinoca aqui, Folha 1. Tamo ligado aqui.
2: Valeu. Salve, obrigado. Abraço a todos.
8: Boa
2: da Folha.
8: Boa noite, Fernandão. Só Brega, Genival VDA, toca aí pra nós. Caminhoneiro. Sou caminhoneiro, caminhoneiro. Sou Vanderlei Andrade.
2: Legal, boa noite.
9: Boa noite, boa noite, boa noite, boa noite, meu amigo Fernando Louro.
3: Um abraço pra você, garoto.
9: Manda um alô pra nós aqui. Não quero se beber, rapaz.
3: Um abraço pra você,
9: e a galera
3: garoto.
9: Tá em peso, ouvindo.
10: Quero sim,
9: Brega,
10: quero sim, quero sim. Ronaldo,
9: com liberdade.
10: Rapaz,
9: valeu,
10: segunda,
9: meu garoto.
10: Segunda-feira eu vou passar aí, viu?
2: Segunda-feira, quero sim.
10: Boa noite. Não, uma barraca do Negão, segunda-feira.
11: Eu quero oferecer a música Tchesca, Porém, Capitão Poço, Igarapé Grande, Nova Colônia. Aí eu quero oferecer para todos que estão ouvindo a rádio lá e Goiânia, que minha esposa está lá em Goiânia ouvindo a Tchesca lá. Quero ver a Tchesca.
2: Legal, boa noite.
8: Boa noite, boa noite, Fernando Louro. Aqui é o José Raimundo, bora aqui no Plágio Vaz. Fernando Louro, bota a música pra mim aí de Carlito Brome. Benzinho, cadê você? Foi isso pra todo mundo que gosta do seu programa.
2: Obrigado.
8: Foi esse meu amigo Raimundo, que ele, a senhora tá vigiando, mas tá com o rádio ligado. Foi esse minha amiga Maria Matheus, que mora no São Félix 3. E pra todo mundo do bairro da Francolândia, meu irmão Carlos, que mora no Geladinho. Olá, tá todo mundo ligado no seu programa.
2: 21h29.
8: Vou aguardar aqui a música, Fernando Louro.
2: Ok, obrigado. Um abraço a todos aí do Núcleo São Félix. Todos, tá? Todos os núcleos aí. Olha, aquele abraço do Fernandão e do DJ L. Pinto.
12: Fernando Louro, cadê meu brega, Fernando?
2: Qual é o brega?
12: É, a volta da Leidiane.
2: A Leidiane.
10: A Leidiane.
2: Tá bom, obrigado.
13: Fala, amigo, manda um alôzão aqui pra nós aqui, direto da Praia do Espírito Santo aqui. Curtindo o melhor do Só Brega, que é só sucesso aí, DJ L. Pinto. Arrasando todas aí, que é só sucesso, hein?
10: Bora,
13: um abraço aí pra nós aqui, Claudeci. Dali, tia Bidiel, Gediel, Thalita, Fábio Júnior. É, galera!

0: bacana, né? Quando tem beijo é porque tem amor. Obrigado pela sintonia. Esse é o programa Só Brega. DJ Eli Pinto e Fernando Louro girando o som que você gosta de ouvir.
1: Parou, cabeça branca.
0: Obrigado pela sintonia. Olha, manda um abraço especial a uma equipe, né? Muito bacana, lá do Crediário Tapajós. Crediário Tapajós, lá em Curuai, Curuai, Santarém. E o pessoal está reunido agora na conveniência, a conveniência lá em Lago Grande, viu? Conveniência lá em Lago Grande. O pessoal está reunido, DJ Eli Pinto, várias pessoas conectadas através do nosso aplicativo.
1: Aplicativo.
0: É. Um abraço especial ao Jairo Carvalho, a toda a equipe do Crediário Tapajós, ao pessoal aí na conveniência. Qual que é o nome da conveniência aí, Jairo? Conveniência lá em Lago Grande, tá? Pessoal curtindo a gente, a todos vocês aí, aquele abraço do Eli Pinto. Aquele abraço do Fernandão. A vocês aí de Curuai, em Lago Grande, na conveniência, todo mundo reunido.
2: Aquele abraço.
0: É bom quando chega o sabadão, a família se reúne, os amigos se encontram e aí é só brega na cabeça. 21h44, vou ter que ir no break, tá, gente? Vou ter que ir no break e dois minutinhos a gente volta. Um abraço pra você aí na sintonia.
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2: Vamos nessa, é o Só Brega pra todo o planeta, pra todo o Brasil. Ótima noite pra você na sintonia na Grande Marabá, pra você curtindo a gente em Goiânia, pra você ligado no Tocantins, Araguaína, Palmas, a você curtindo a gente em Imperatriz do Maranhão. Aquele abraço do Fernandão, ótima noite pra você. 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Boa noite para você, Márcia, Maurício, toda a equipe aí do Grupo Líder.
1: Aquele abraço.
2: Já? 21h50, Lipinto?
3: Acabando.
2: Caraca, passou rápido demais,
3: rapaz,
2: hoje.
3: Rapaz, olha.
2: Muito rápido. Vamos seguindo. Bora, é o Só Brega.
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1: As duas emissoras do Grupo RBA. Clube e FM 91. Clube em 100,7. Você ouve também através do aplicativo da Clube. Se ouve através do aplicativo da Rádio FM 91. Se ouve também através do Radiosnet. Obrigado você que ouve a gente fora do Brasil. Obrigado a você que ouve em todo o Brasil.
2: Brasil!
1: Pra você de toda a grande Marabá.
3: Eita, Marabá!
1: Eu gosto.
4: Muito bom.
1: DJ L. Pinto e Fernando Loura e o programa Só Brega pra todo planeta.
4: Muito bom.
1: Obrigado, Senhor. Obrigado, meu Deus, por mais uma semana. Obrigado, Jesus, por mais um programa. Obrigado ao nosso diretor Hinaldo Antônio. Obrigado, Eli Pinto.
5: Um abraço pra você, garoto.
1: O melhor de Marabá.
6: Obrigado, obrigado, obrigado, Fernando Loura. Obrigado a todo mundo que ficou com a gente até esse momento. E lembrando que o Michel Garcia já chegou, viu? A partir de agora.
1: Michel Garcia chegando aí.
6: De máquina do tempo com o Michel Garcia. Gente, muito obrigado pelo carinho. Se Deus permitir, sabadão, tamo junto, viu, Fernando? Valeu!
1: Se Deus quiser e Deus quer, porque Deus é bom. Acredite, nada acontece por acaso. O universo gira e conspira ao seu favor. Mas tem que ter fé, tem que acreditar. 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

0: Salve, salve, gente alegre, gente amiga, está no ar o seu melhor programa das noites de sábado aqui de Marabá e região. E por que não dizer também de toda a internet, né, meu amigo? Porque nós estamos também, o sinal da FM 91, o sinal da Rádio Clube de Marabá, está disponibilizado para você também por meio dos nossos aplicativos, por meio da internet. E você ouve em alto e bom som o programa Máquina do Tempo. Seu amigo Michel Garcia assumindo aqui o controle, então, do estúdio da FM 91, em conexão com a Rádio Clube, onde iremos voltar, recordar e se emocionar com as músicas dançantes das discotecas, das disco clubs, aquilo que você dançou nas aparelhagens dos anos 90 lá em Belém ou aqui mesmo em Marabá e região. Tudo isso a gente volta a recordar a partir de agora aqui na programação do Máquina do Tempo. Estaremos juntos até meia-noite com muita música boa, com muito dance. Eu aconselho a você aumentar o volume do seu som, porque é só música bacana, meu amigo, só top. Só topzera, como dizem por aí, né? Nas linguagens de hoje em dia. Mas como a nossa linguagem, apesar de ser também uma linguagem de hoje em dia, a nossa linguagem também é dos anos 70, dos anos 80, dos anos 90, né, meu amigo? Eita, rapaz, coisa boa. E olha, vamos começar então com uma sequência muito bacana, uma sequência dance soft, né? Uma sequência dance soft, dance suave, né? A gente já vai começar com você, com a banda lá da Inglaterra, Jamiroquai, Space Cowboy. Você lembra dessa música? É uma música muito bacana, você recorda. Também vamos tocar logo após para você Chris Isaac com Eye of the Cat, Eu Ando no Gato. Uma música também maravilhosa, muito boa. Só o pianinho de entrada ali já é muito bacana, você vai conferir e vai recordar comigo. Logo depois vamos com Nightcrawlers com Push the Feeling On. E também vamos finalizar com Real to Real com The Magic Stuntman, I Like to Move It, Move It, I Like to Move It, Move It. Tudo isso você vai curtir a partir de agora. Aumenta o som, porque o Máquina do Tempo está no ar para você. Sobe o som, é Máquina do Tempo.
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0: finalizando então essa primeira hora do Máquina do Tempo com Ray Parker Jr., Ghostbusters. Essa música que foi tema do filme Os Caça-Fantasmas, né? O filme aí de 1984. E depois eles tiveram muito outro sucesso também, né? Fizeram muitos filmes, teve desenho animado. E você recordando comigo também mais uma música dançante que foi sucesso aqui recordando com o Máquina do Tempo, tá bom? Então vamos a um intervalo comercial. Não mude de estação, já já a gente volta aqui no Máquina do Tempo.
1: 10h31.

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0: De volta então, aqui na sua programação da FM 91 e da sua Rádio Clube FM em 100,7, desejando para você uma excelente, uma boa noite de sabadão aí, você curtindo, ou você em casa, descansando um pouquinho, onde quer que você esteja, um grande abraço, obrigado por estar sintonizado com seu amigo Michel Garcia, aqui na programação do Máquina do Tempo, beleza? Muito obrigado, um abraço para todo mundo que está sintonizado, né? Os taxistas, motoristas de aplicativo, o pessoal das entregas aí do delivery, os agentes patrimoniais, agentes privados, né, o pessoal dos hospitais, das siderúrgicas, muito obrigado pela sintonia e por estarmos aqui sintonizados junto com seu amigo Michel Garcia no Máquina do Tempo. E olha, nós vamos abrir este bloco com uma banda que eu gosto muito, você também deve recordar muito as músicas desta banda, e nós iremos fazer uma dose tripla, tá? Uma dose tripla de Ace of Base. Ace of Base foi uma banda que surgiu na Suécia nos anos 90 e que estouraram com sua música diferenciada. Era um ritmo dançante diferenciado. Eles gravaram muitos sucessos como, por exemplo, Don't Turn Around, né, The Sign, All That You Want, Beautiful Life. São muitos, muitos sucessos dessa banda incrível, que assim como o ABBA nos anos 70... formado por quatro pessoas, formado por dois casais, né? O ABBA era formado aí pela Agneta, que era loura, formado também pelo Björk, formado pela Anne Frieda, que era morena, e também pelo Benny Benassi, que era o do piano. Dois casais formaram o ABBA nos anos 70, aí você já conhece a história. E nos anos 90, três irmãos, duas mulheres, um homem, mais um amigo, formaram a banda Ace of Base. E para fazer essa dose tripla, a gente vai começar então uma música muito bacana de Ace of Base, Don't Turn Around. Sobe o som, porque é o Máquina do Tempo.
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0: tenho certeza absoluta que você lembra dessa música. Tocou muito aí nos anos 90, finalzinho, meados, né? Meados dos anos 90, já indo pro final. Dr. DJ Sterla, Everybody Pom Pom, música legal. Você recordando conosco aqui no Máquina do Tempo. Já já eu volto, vamos ao intervalo, mas tem muita coisa para rolar ainda, não mude de estação.
1: 11.5
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0: Uma banda incrível da Itália, Lee Merrill, Chime Out pra você. Lee Merrill, inclusive, foi a banda que lançou a nossa querida Corona, né? Corona, você lembra de Corona, The Rhythm of the Night. Ela, inclusive, é brasileira, se você não sabia, é a nossa Olga Maria, né? Olga Maria, o nome verdadeiro da Corona. Inclusive, ela foi funcionária da Caixa Econômica Federal. Você sabia disso? Pois é. E aí, nos anos 90, ela resolveu ir para a Europa, para a Itália, e lá fez sucesso, tudo que a gente já sabe aí dos sucessos da Corona. Mas antes, a banda Corona era Lee Merrill, foi esse sucesso que você ouviu com a gente aí. Só recordando um pouquinho aí para a gente ficar muito bem sintonizado e informado aqui no Máquina do Tempo. O intervalo comercial, eu volto já já, não mude de estação.
1: 11h31.

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Vamos abrir esse bloco então com uma banda que fez sucesso também no finalzinho dos anos 90, lá nos Estados Unidos da América. Você ouviu essa música, você ouviu esse sucesso, mas recorda comigo agora aqui, Maximilian, Fatboy, sobe o som, é Máquina do Tempo.

0: Essa música aqui, vou te dizer uma coisa, tocou demais, meu amigo. Tocou muito e você sabe que tocou muito, né? Porque tocou na rádio, tocou nas danceterias, tocou na boate. Toda vez que tocava, a galera gritava. É o sucesso de Mr. Frank Jr., I Feel So Good. Você gostou, você curtiu e, claro, recordou comigo na programação do seu Máquina do Tempo, tá certo? Olha, muito obrigado pela sintonia, pela companhia. Espero que você tenha curtido de montão a programação aqui do Máquina do Tempo. Fazemos com muito carinho para você realmente viajar conosco, recordar, porque recordar é viver, meu filho e minha filha, tá certo? Olha, um bom domingo para todo mundo. Estamos de volta no próximo sábado, a partir das 10 horas da noite, logo após o programa Só Brega com o Fernandão. Um abraço, fui!
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0: Meia-noite, 17.
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2: O IBGE divulgou os resultados da edição 2022 do estudo Áreas Urbanizadas do Brasil. A publicação integra o conjunto de estudos que subsidiam ações relacionadas ao objetivo de desenvolvimento sustentável da Agenda 2030 da ONU, voltado para a construção de cidades e comunidades sustentáveis. Em 2022, o Brasil possuía aproximadamente 51 mil quilômetros quadrados de feições urbanizadas, correspondendo a 0,6% do território nacional. Desse total, 38.100 quilômetros quadrados eram áreas urbanizadas densas, caracterizadas pela elevada presença de edificações e infraestrutura urbana, enquanto 12.900 quilômetros quadrados correspondiam a áreas urbanizadas pouco densas. No Pará, o levantamento identificou pouco mais de 1.900 quilômetros quadrados de feições urbanizadas em 2022. Desse total, 1.200 quilômetros quadrados são áreas densas, enquanto 694.200 quilômetros quadrados são áreas pouco densas. 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

Meia-noite, 19. 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

0: 6h40.
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2: Levantamento do IBGE sobre a evolução das áreas urbanizadas no Brasil revela que Acará e Barcarena estão entre os 20 municípios que mais cresceram horizontalmente no país entre 2019 e 2022. Os paraenses ocupam, respectivamente, a 14ª e 17ª posições. Ana Laura Pimenta vive um dos momentos mais delicados de sua vida. Internada na UTI, a jovem enfrenta um quadro crítico de dor neuropática aguda e precisa de ajuda para seguir com um tratamento especializado em São Paulo. A família criou uma campanha solidária para arrecadar recursos e viabilizar a transferência, além de custear exames, consultas, medicamentos, transporte e permanência na capital paulista. Quem sentir no coração de ajudar a jovem pode fazê-lo por meio da chave Pix 91987094998. Mais informações você pode acessar o Jornal Diário do Pará na página A4 e você terá mais informações e detalhes acerca dessa vaquinha solidária visando ajudar a Ana Laura. 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

0: 1:14. 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
1: Uma equipe de estudantes de medicina de Abaetetuba está utilizando Miriti para criar um protetor de eixo de motor para reduzir os casos de escalpelamento. O escalpelamento ocorre quando os cabelos ficam presos nos motores de pequenos barcos, arrancando parte do couro cabeludo. Leve e normalmente utilizado na produção de brinquedos, o Miriti será empregado para proteger o eixo e outras partes dos motores dos barcos, criando assim um obstáculo físico para reduzir o risco de contato dos passageiros com a máquina. A estudante Luana Costa Dias, do curso de Medicina da AFIA Abaetetuba, é autora do projeto que visa a aplicação do Miriti nos eixos das embarcações em Abaetetuba, a fim de combater o escalpelamento. O projeto foi idealizado pela estudante e posteriormente incorporado como ação de extensão da faculdade. De acordo com o levantamento da Fundação Amazônia de Amparo a Estudos e Pesquisas, a FAPESPA, 67% das vítimas têm entre 2 e 18 anos. Entre crianças e adolescentes, 76% ficam na faixa de 2 a 12 anos. Números da Capitania dos Portos da Amazônia Oriental indicam forte predominância feminina entre as vítimas de escalpelamento. 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

0: 1h45.
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2: O Pará alcançou um resultado de destaque nas contas públicas e passou a ocupar a quinta posição nacional em solidez fiscal no ranking de competitividade dos estados em 2026. O estado avançou 5 colocações em relação à edição anterior. Desempenho que representa a segunda maior evolução do país nesse pilar, atrás apenas do Mato Grosso do Sul, que subiu 6 posições. A FIEPA reuniu esta semana em Belém representantes do setor produtivo e do poder público para avançar na articulação de um projeto de verticalização da cadeia mineral no Pará. O encontro marcou a assinatura do protocolo de intenções entre a Companhia de Desenvolvimento Econômico, a CODEC, e a Alumina Chemical Technology, que prevê providências para a implantação de uma unidade no Distrito Industrial de Barcarena. A iniciativa representa a possibilidade de ampliar as etapas de transformação de uma cadeia mineral já consolidada em Barcarena. 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

0: 1:59.
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0: 2:14. 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
1: Virou piada. O médico e candidato a governador do estado do Pará, Daniel Santos, prometeu entregar 30 hospitais e 30 policlínicas nos primeiros 100 dias de governo, caso seja eleito. Em tom de zombaria, internautas bombardearam o candidato com críticas e questionamentos. Se fosse realmente preocupado em construir hospitais, por que não incluiu no pacote as obras e unidades de saúde que deixou inacabadas em Ananindeua? O hospital psiquiátrico é um bom exemplo. Após torrar 15 milhões, Daniel Santos entregou apenas um módulo ambulatorial básico após 2 anos. Entre os dias 1º e 3 de setembro, representantes do Ministério Público do Trabalho, Ministério Público Federal e Ministério Público Estadual acompanharam as atividades de representantes da Corte Interamericana de Direitos Humanos em Santarém, Jacareacanga, e na aldeia indígena Jacarezinho, onde os representantes ouviram diretamente das comunidades beneficiárias das medidas decretadas pela Corte e dialogaram com órgãos e entidades envolvidas no caso. As determinações exigem que o Estado brasileiro garanta a integridade física, a saúde e a segurança do território indígena contra invasões e o avanço do garimpo ilegal. 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

0: 2h44.
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2: O Serviço de Saneamento Ambiental de Marabá recebeu da gestão municipal na última quinta-feira um pacote de investimentos e equipamentos que irão aperfeiçoar o serviço prestado na cidade de Marabá. A entrega oficial dos equipamentos e a ordem de serviço com os recursos para a SAM foi realizada pelo prefeito Tony Cunha. Ele aproveitou o momento para reforçar a importância em investir na modernização dos serviços públicos. Na ocasião, foi assinada uma ordem de serviço no valor de R$ 6.200.000. Esse recurso será destinado para a revitalização de 42 chafarizes e poços públicos de 5 sistemas de tratamento de esgoto que estão desativados. Essa é uma iniciativa da gestão municipal para amenizar problemas relacionados ao abastecimento de água na cidade, de competência da concessionária de água do estado do Pará. Contudo, o município de Marabá está ampliando a fim de minimizar os efeitos da falta de água à população marabaense. 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

0: 3:14.
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2: A suspensão das exportações brasileiras de produtos de origem animal para a União Europeia não deve atingir diretamente o estado do Pará. O estado não é habilitado e, portanto, não exporta carne bovina para o mercado europeu. Segundo o setor, o destino maior da carne paraense é a China. Também, o estado não é habilitado para exportar carne para os Estados Unidos, Chile e México, segundo afirmou Daniel Freire, que é vice-presidente da Federação das Indústrias do Pará, a FIEPA, e também presidente do Sindicato das Indústrias de Carne e Derivados, o Sindicarne. A União Europeia recebe menos de 6% da carne bovina exportada pelo Brasil, segundo afirmou Daniel Freire, que é vice-presidente da Federação das Indústrias do Pará, a FIEPA, e também presidente do Sindicato das Indústrias de Carne e Derivados. Para ele, a exigência de garantias sobre substâncias proibidas pelo bloco é um preciosismo, que pode até ser entendido como uma forma de protecionismo. 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

0: 3h44.
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2: O IBGE divulgou os resultados da edição 2022 do estudo Áreas Urbanizadas do Brasil. A publicação integra o conjunto de estudos que subsidiam ações relacionadas ao Objetivo de Desenvolvimento Sustentável da Agenda 2030 da ONU, voltado para a construção de cidades e comunidades sustentáveis. Em 2022, o Brasil possui aproximadamente 51 mil quilômetros quadrados de feições urbanizadas, correspondendo a 0,6% do território nacional. Desse total, 38.100 quilômetros quadrados eram áreas urbanizadas densas, caracterizadas pela elevada presença de edificações e infraestrutura urbana, enquanto 12.900 quilômetros quadrados correspondiam a áreas urbanizadas pouco densas. No Pará, o levantamento identificou pouco mais de 1.900 quilômetros quadrados de feições urbanizadas em 2022. Desse total, 1.200 quilômetros quadrados são áreas densas, enquanto 694.200 quilômetros quadrados são áreas pouco densas. 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

0: 4 horas.
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0: 4:20. 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
1: O IBGE divulgou os resultados da edição 2022 do estudo Áreas Urbanizadas do Brasil. A publicação integra o conjunto de estudos que subsidiam ações relacionadas ao objetivo de desenvolvimento sustentável da Agenda 2030 da ONU, voltado para a construção de cidades e comunidades sustentáveis. Em 2022, o Brasil possuía aproximadamente 51 mil quilômetros quadrados de feições urbanizadas, correspondendo a 0,6% do território nacional. Desse total, 38.100 quilômetros quadrados eram áreas urbanizadas densas, caracterizadas pela elevada presença de edificações e infraestrutura urbana, enquanto 12.900 quilômetros quadrados correspondiam a áreas urbanizadas pouco densas. No Pará, o levantamento identificou pouco mais de 1.900 quilômetros quadrados de feições urbanizadas em 2022. Desse total, 1.200 quilômetros quadrados são áreas densas, enquanto 694.200 quilômetros quadrados são áreas pouco densas. 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

0: 4h42.
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2: O IBGE divulgou os resultados da edição 2022 do estudo Áreas Urbanizadas do Brasil. A publicação integra o conjunto de estudos que subsidiam ações relacionadas ao Objetivo de Desenvolvimento Sustentável da Agenda 2030 da ONU, voltado para a construção de cidades e comunidades sustentáveis. Em 2022, o Brasil possui aproximadamente 51 mil quilômetros quadrados de feições urbanizadas, correspondendo a 0,6% do território nacional. Desse total, 38.100 quilômetros quadrados eram áreas urbanizadas densas, caracterizadas pela elevada presença de edificações e infraestrutura urbana, enquanto 12.900 quilômetros quadrados correspondiam a áreas urbanizadas pouco densas. No Pará, o levantamento identificou pouco mais de 1.900 quilômetros quadrados de feições urbanizadas em 2022. Desse total, 1.200 quilômetros quadrados são áreas densas, enquanto 694.200 quilômetros quadrados são áreas pouco densas. 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

0: 4,59.
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0: 5 e 18.
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2: O IBGE divulgou os resultados da edição 2022 do estudo Áreas Urbanizadas do Brasil. A publicação integra o conjunto de estudos que subsidiam ações relacionadas ao objetivo de desenvolvimento sustentável da Agenda 2030 da ONU, voltado para a construção de cidades e comunidades sustentáveis. Em 2022, o Brasil possuía aproximadamente 51 mil quilômetros quadrados de feições urbanizadas, correspondendo a 0,6% do território nacional. Desse total, 38.100 quilômetros quadrados eram áreas urbanizadas densas, caracterizadas pela elevada presença de edificações e infraestrutura urbana, enquanto 12.900 quilômetros quadrados correspondiam a áreas urbanizadas pouco densas. No Pará, o levantamento identificou pouco mais de 1.900 quilômetros quadrados de feições urbanizadas em 2022. Desse total, 1.200 quilômetros quadrados são áreas densas, enquanto 694.200 quilômetros quadrados são áreas pouco densas. 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
3: O IBGE divulgou os resultados da edição 2022 do estudo Áreas Urbanizadas do Brasil. A publicação integra o conjunto de estudos que subsidiam ações relacionadas ao objetivo de desenvolvimento sustentável da Agenda 2030 da ONU, voltado para a construção de cidades e comunidades sustentáveis. Em 2022, o Brasil possuía aproximadamente 51 mil quilômetros quadrados de feições urbanizadas, correspondendo a 0,6% do território nacional. Desse total, 38.100 quilômetros quadrados eram áreas urbanizadas densas, caracterizadas pela elevada presença de edificações e infraestrutura urbana, enquanto 12.900 quilômetros quadrados correspondiam a áreas urbanizadas pouco densas. No Pará, o levantamento identificou pouco mais de 1.900 quilômetros quadrados de feições urbanizadas em 2022. Desse total, 1.200 quilômetros quadrados são áreas densas, enquanto 694.200 quilômetros quadrados são áreas pouco densas. 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

0: 6:19. 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
1: O IBGE divulgou os resultados da edição 2022 do estudo Áreas Urbanizadas do Brasil. A publicação integra o conjunto de estudos que subsidiam ações relacionadas ao objetivo de desenvolvimento sustentável da Agenda 2030 da ONU, voltado para a construção de cidades e comunidades sustentáveis. Em 2022, o Brasil possuía aproximadamente 51 mil quilômetros quadrados de feições urbanizadas, correspondendo a 0,6% do território nacional. Desse total, 38.100 quilômetros quadrados eram áreas urbanizadas densas, caracterizadas pela elevada presença de edificações e infraestrutura urbana, enquanto 12.900 quilômetros quadrados correspondiam a áreas urbanizadas pouco densas. No Pará, o levantamento identificou pouco mais de 1.900 quilômetros quadrados de feições urbanizadas em 2022. Desse total, 1.200 quilômetros quadrados são áreas densas, enquanto 694.200 quilômetros quadrados são áreas pouco densas. 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

0: 6h44.
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2: Os preparativos para a 24ª edição do Arrastando o Círio começaram oficialmente na última quinta-feira, dia 3. Promovido pelo Instituto Arraial do Pavulagem, o tradicional cortejo, em homenagem à Senhora de Nazaré, será realizado no sábado, dia 10 de outubro, e deve reunir cerca de 600 brincantes, entre integrantes da percussão, dança, pernaltas, pernaltinhas e banjo. Os ministros do STF decidiram que o direito à gratuidade na Justiça do Trabalho é limitado a trabalhadores que ganham até R$5.000. A decisão foi tomada no julgamento da ação declaratória de inconstitucionalidade, na última quinta-feira. Os demais profissionais podem tentar o acesso à gratuidade, mas terão de provar com documentos não definidos por eles que não podem pagar as custas processuais. 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

0: 72.
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2: Olá, bom dia, bom dia, bom dia, Marabá. Domingo, eu estou aqui com você, na sua Rádio Clube de Marabá, mais um domingo. É o primeiro domingo do mês de setembro. Amanhã é feriadão, hein? Amanhã é feriado 7 de setembro. Mas vamos voltar para hoje? Vamos voltar? Falar em voltar, nós estamos iniciando agora a Máquina do Tempo. O programa de todo domingo na comunicação de Nonato Dourado, aqui pela mais ouvida do Brasil, Rádio Clube de Marabá. Bom dia para você que acordou cedinho, estava aguardando o programa. Bom dia para você que está levantando agora. Bom dia para você que acabou de ligar o seu rádio, hein? Ligou certinho na Clube. Já estou aqui para tomar café da manhã junto com você e a Máquina do Tempo. O que é a Máquina do Tempo? É um programa especial da Rádio Clube que traz de volta, traz à tona aquelas músicas que foram sucesso e eternizaram até hoje, ali nos anos 70, 80, tanto nacional quanto internacional. E hoje, neste domingão, nós vamos recordar juntos essas músicas que marcaram as nossas vidas. Nosso WhatsApp está liberado, hein? 99162-2480 é o zap que você fala comigo. E hoje eu vou começar assim com uma internacional. Eu vou trazer aqui o Bee Gees, é o grupo Bee Gees. Sabe por que eu vou começar com ela? Porque um dos integrantes, o único vivo do Bee Gees, que é o Barry Gibb, ele completou 80 anos essa semana. Ele é o mais velho dos irmãos, né? O mais velho dos Bee Gees. Os outros irmãos, infelizmente, já faleceram, já partiram. O Robin e o Maurice já faleceram. E tá só aí o Barry Gibb, que completou 80 anos. Então a gente começa a Máquina do Tempo a essa homenagem ao Barry Gibb do Bee Gees aqui na sua Clube.
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0: Essa aqui é uma das que eu mais gosto. Bonemi, Mabake. Legal, essa aqui é pra gente lembrar da discoteca, é pra gente lembrar daquele embalo de sábado à noite. Bonemi, também música bonita, Mabake, música que já foi também regravada aí em várias versões. E a gente vai agora para o intervalo comercial, mas não muda de sintonia, já já eu volto, porque tem muita coisa boa, tem muita coisa boa, tem muita música aqui no programa.
1: 7:36.

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3: Já voltei depois do nosso reclame, depois do nosso intervalo comercial. Bom dia pra você que tá aí na feira. Bom dia pra você que tá no comércio, tá no açougue, tá preparando aí as compras para o almoço de hoje desse domingão, tá recebendo amigos em casa, tá recebendo familiares, é um feriado prolongado, começou ontem no sábado, vai até na segunda-feira, aí terça-feira, aí já é dia de trabalho, hein? Terça-feira já é dia de voltar ao trabalho, então bom dia para você que tá acompanhando a Máquina do Tempo aqui na sua Rádio Clube de Marabá, você aqui em Marabá, nos demais municípios, Pará tem 144 municípios. Bom dia a todos vocês e a você que me acompanha nos mais de 5.500 municípios do Brasil também. Muito obrigado pela companhia, certo? Fica comigo, porque tem muita coisa boa. Eu vou trazer agora também uma música que eu gosto muito, inclusive quando eu estive lá na casa do meu amigo professor Ronaldo Jacundá. Ele é professor, mas o cara é músico, toca teclado, toca violão, canta magnificamente bem, tanto em português quanto em espanhol, inglês. Grande abraço aí ao professor Ronaldo em Jacundá. Quando eu estive lá com ele, eu pedi para ele cantar essa música e ele cantou numa perfeição, numa maestria perfeita, viu? O nome da música chama-se Las Marionetes. Quem canta? Christophe, escuta aí.

0: 7h52.
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0: Fechando esse bloco com Silaupe aqui, é o Máquina do Tempo. Gostou? Falei pra você que o programa hoje tá lindo, tá recheado de músicas maravilhosas. Eu vou um pequeno intervalo, mas é rapidinho. Já já eu volto, tem mais.
1: 8 horas.
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3: Voltei com você. E aí, tá indo pra praia? Tá no carro, tá acompanhando a clube? Tá acompanhando a Máquina do Tempo? Tá dando carona aqui pro Nonato Dourado? Então, bom dia, boa praia pra você. Praia tá aí, veraneio acabou, mas o verão continua muito quente, por sinal, e as praias estão aí para receber todas as pessoas. Bom dia aos barraqueiros, bom dia aos rabeteiros, bom dia aos barqueiros, bom dia a todos vocês que estão nos balneários acompanhando o programa Máquina do Tempo aqui na sua Rádio Clube de Marabá, na comunicação de Nonato Dourado. Alô, meus amigos que estão no trânsito também, bom dia para você que está no trânsito, motorista de táxi, aí seja do aplicativo convencional, um bom dia muito especial, um bom fim de semana a todos vocês. Vamos começar? Vamos lá. Ah, essa aqui eu também gosto muito. Essa é que marcou mesmo, viu? A grande Donna Summer. Quem lembra? Isso aqui é dos embalos de domingo à tarde, aquele chamado vesperal, viu? Donna Summer, rainha das discotecas, ela abre esse bloco aqui com uma música linda chamada Our Love.

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2: 8:19.
3: Olá, amigos. Aqui quem les habla, Esperla del Paraguay, Brasil. Mandar um recado a todos vocês que continuem na escuta do programa de Nonato Dourado. Então, sou aquela que canta. Nosso amor nasceu, foi pra ficar. Eu vou te amar, Fernando. Nosso amor nasceu, foi pra ficar. Continue na escuta. Qualquer música aí. Já tem os cabelos nos ombros caindo, que ele tem tudo. É meu fã chiquitito, tá bom? Beijo. 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

Voltamos depois dessa música bonita de Nicole, a Lady Peace, a Pequena Paz. Não é isso? Bom dia pra você, tá gostando do programa? Legal saber que você tá comigo, tá de folga. Ah, mas eu vou mandar um bom dia também pra quem está trabalhando. Tem muita gente trabalhando hoje neste domingão. Então, pra você que tá no trabalho, ligado na Clube, eu vou um rápido intervalo, já já volto com mais pra você. 8h34.

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1: Falei que era rapidinho, agora tô de volta. Foi rápido o intervalo, não é isso? Tá feliz aí com o resultado dos jogos final de semana? Hein? Tem gente feliz, tem gente triste. Tem gente triste, tem gente feliz. E assim é a vida, né? Assim é a vida, o jogo já tá dizendo. É jogo, se disputa lá entre as quatro linhas, viu? É, eu tô sorrindo aqui do resultado, mas tá bom. Tá bom pro lado, não tá bom pro outro, não é isso? E aí, você acertou o placar do jogo? Da promoção placar do jogo aqui da Rádio Clube? Se acertou, amanhã é o sorteio, hein? Amanhã é o sorteio a partir do meio-dia. Fica com a senha na mão. Quando o Michel Garcia ligar para você, você fala a senha certinho para levar todos os prêmios, tá bom? Vamos lá então, agora eu vou trazer o Engenheiros do Havaí, o Papa é Pop.

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1: 8h56. 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

0: Nenhum de nós, fechando esse bloco Astronauta de Mármore. Esses grupos que eu comecei com o Engenheiro do Havaí, fechando com Nenhum de Nós, estão sumido um pouco assim da mídia, né? Mas eles continuam fazendo shows, principalmente nos grandes centros, eles continuam fazendo shows aí, tem uma agenda boa. Tá na hora de se despedir, tá na hora de ir embora, eu já fico com saudade, tava pegando o pique aqui com essas músicas, bacana, legal, mas domingo tem mais, hein? Domingo tem mais Máquina do Tempo pra você. E amanhã às 8 horas da manhã, você tem um encontro marcado comigo aqui na Rádio Clube com o programa Clube da Manhã. Um programa que tem a missão de deixar você bem informado, traz a boa música, traz os problemas da cidade. Então, comigo amanhã às 8 horas da manhã. Pra você, um excelente domingo. De muita paz, de muita tranquilidade. Lembrando, se você for viajar, confira toda a documentação sua, do seu carro. Veja o carro se está em condições. A Polícia Rodoviária Federal está com a Operação Independência e fiscalização nas rodovias federais que cortam Marabá. Então, até amanhã. Mulheres, considerem-se beijadas. 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
11: Bom demais! Tá chegando no seu domingo, domingão na Clube. Bom dia, com a graça de Deus e a proteção de Nossa Senhora de Nazaré. Estou chegando, é domingo, véspera de feriado, hein? Quer coisa melhor? Um domingão, 10 desse e amanhã feriado, coisa boa, né? Bora começar? Tô feliz demais aqui na Clube 100,7 FM, a rádio que tá com você em qualquer lugar. E hoje é domingão, na Clube, dia 6 de setembro, e o domingão vai até as 2 da tarde, recheado de muita coisa boa, muita música, participação do ouvinte. Grande abraço, né? Tá valendo aqui Fluminense e Vasco da Gama pelo Campeonato Brasileiro da Série A. Tem muitos prêmios, é só participar, né? Pode mandar aqui pelo Zap da Clube. Quer faturar? aquele prêmio maravilhoso. Uma grana também, 91-62-24-80. É o zap da clube. É, quem vai levar essa? Vasco ou Fluminense pelo Campeonato Brasileiro? Manda aqui a sua participação. Bom dia!
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11: E aí, já manda aqui no zap da Clube aquele bom dia caprichado pra mim. Pede a sua música, vem juntinho com a gente até as 14h. Um ótimo domingo. Solta o som, bota no 12 aí.
7: Bom dia, Aldo.
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11: Pra você ouvir aqui a nossa programação sem moderação, no seu domingão da Clube, que seja muito feliz, de muita paz pra todo mundo.
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11: 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Henrique Juliano, céu particular.

bonito demais.

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0: Seu Domingão na Clube tá só começando aqui com Humberto e Ronaldo, Jorge e Matheus.
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0: E vamos juntos aqui na melhor programação do seu final de semana. Bom dia, bom dia. Tá tudo certinho aí? Um grande abraço, você no trânsito. Aí, se for beber, não dirija, viu? Muito cuidado para esse feriadão ser de muita paz, de muita alegria para você e toda a sua família aí na sintonia da Clube 100,7.
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0: E aí, quer descolar prêmios maravilhosos? Fluminense e Vasco da Gama, Campeonato Brasileiro da Série A. É sábado, dia 5 de setembro. Grande abraço para você que está na sintonia da 100,7. Um grande abraço para todo mundo, né? Quem vai levar esses prêmios aqui na segunda-feira, viu? Na segunda-feira, a programação da Clube faz o sorteio de muitos prêmios para você que sintoniza a Clube 100,7. Um grande abraço para todo o pessoal na Liberdade, Independência, Bom Planalto, Laranjeiras, na sintonia da 100,7. Quero mandar uma alusão para todos os amigos que sintonizam a Clube 100,7 na folha 33. Um abração para os amigos também que sintonizam a Clube. Dona Luzia já mandou aqui no zap da Clube, está sintonizada lá na Gaiapó. Um grande abraço, obrigado pela audiência, está na sintonia da 100,7. Aquele abraço. Quem está na sintonia da 100,7 é também o Raimundo. Raimundo está ligadão na Clube lá na 1º de março. Um abração também para o seu Nascimento, está na sintonia da 100,7. Obrigado mesmo pela audiência. Olha, daqui a pouquinho tem para você aqui na Clube 100,7 mais música. Olha, a delegação do Flamengo desembarcou em Belém no final da tarde deste sábado e seguiu direto para o hotel no centro da capital paraense. Centenas de torcedores que aguardavam na frente do hotel foram recompensados ao desembarcar e vários jogadores fizeram questão de ir ao encontro da multidão para tirar fotos, dar autógrafo, retribuir o carinho e a emoção do público. O rubro-negro enfrenta o Clube do Remo neste domingo, 6 às 16 horas, no estádio do Mangueirão, em partida válida pela Série A do Campeonato Brasileiro. Tudo de bom para você, flamenguista. Um grande abraço. Obrigadão pela audiência. Você, torcida rubro-negra. Todos os detalhes aqui no portal dol.com.br da expectativa para esse grande jogão que vai ser casa cheia lá em Belém do Pará, né? Muito simpático. A delegação do Flamengo chegou e já foi distribuindo aí muita simpatia, né? E lembrando que na segunda-feira, você que apostou no Flusão, venceu de 1 a 0 o Vasco da Gama. Você que apostou no Flusão, está no páreo para ganhar os prêmios no sorteio do placar do jogo Campeonato Brasileiro da Série A nesta segunda-feira, né? E lembrando, após o sorteio, será feita uma ligação para o ouvinte sorteado que atender ao telefone. Não poderá dizer alô, tem que dizer a senha. FM91, Clube FM, primeiro lugar no coração de Marabá. Michel Garcia está feliz da vida com essa grande vitória do Fluminense. Quem está ligadão aqui na Clube, pelo zap da Clube, é a Marilene. Brigadão pela audiência, Marilene. Bom dia, tá junto, estamos junto. Um grande abraço para vocês aí na sintonia da 100,7. Quem mais tá ligado aqui na 100,7 para me mandar um alusão? É o Rony Papão da Marabá Pioneira, a Dineia Ramos, a Eduardo Nascimento, Zelita Alves, tá ligadona, Lucilene Santos, obrigado pela audiência. Olha, quando eu vinha pelas ruas de Marabá, aqui direto para a rádio, já deu para perceber aí nas ruas uma grande evangelização da Assembleia de Deus. Assembleia de Deus Missão, bom dia para todos os integrantes da Assembleia de Deus Missão, uma grande comunidade evangélica. A Assembleia de Deus Missão tomou as ruas da cidade em uma grande mobilização de fé e evangelismo sob a liderança do pastor Marcos Melo. Membros e voluntários estão simultaneamente em diversos pontos levando a palavra de Deus e promovendo um momento de forte avivamento espiritual. A ação tem sido calorosamente recebida e bem aceita pela população ao longo de todos os locais impactados. O encerramento dessa evangelização nas ruas vai ocorrer no 7 de setembro na Avenida Antônio Maia, nesta segunda-feira, e também na Praça do Maçom, na Nova Marabá. Grande abraço aí ao pastor Marcos Melo, da Assembleia de Deus Missão, e parabéns pela iniciativa. Marabá já tem sua nova rainha da Expoama. Foi uma noite de muita festa e emoção que a Joyce Silva garantiu a coroa de rainha da Expoama 2026. Junto com ela, na realeza, Nicole Materazzo foi eleita a primeira princesa e Ana Júlia a segunda princesa. O concurso abre oficialmente o clima para a 38ª edição da Expoama, uma das maiores e mais tradicionais festas do agronegócio. Parabéns, né, às vencedoras que vão representar a nossa tradição. Lembrando que é tudo gratuito, né? Portões abertos para a comunidade participar. Uma das atrações confirmadas, Rio Negro e Solimões.

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1: 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Aí, já na véspera desse feriadão, um grande abraço. 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Clube FM, 9 horas e 33.

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0: Já estou de volta aqui no seu Domingão da Clube.
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0: Opa, seu Raimundo, Raimundão tá ligado lá no Bairro da Paz. Um grande abraço, tudo de bom. Ali o Bairro da Paz, próximo ao Bom Planalto, né? Tudo de bom pra Rosinha também, lá na sintonia da Clube 100,7. A Rosinha do Forró, um grande abraço lá no Bom Planalto, na Vital Brasil, com a Sol do Oeste. O seu Raimundo, conhecido como Raimundão, lá do Bairro da Paz, trabalhou a semana toda, já acendeu a churrasqueira, que beleza, cedo, já está reunindo a família ali no quintal, aquele ouvinte fiel que deixa o rádio ligado no volume máximo, aproveitando, né, que segunda é feriado. Fala, Zeca Moreno, bom dia, bom domingo, aqui na Cidade Nova, tô ligadão na 100,7, é o Reinaldo oferecendo música, manda um alusão pra minha esposa, Socorro, e pra rapaziada do grupo de futebol da Quinta, toca aquela marcante pra animar o churrasco da família, daqui a pouquinho, viu? Dona Maria das Graças também tá ligadona na Clube, aqui a interatividade é muito bom, participa aqui de todos os sorteios, se cadastrou no placar do jogo e ela é torcedora do Fluminense, né? Segunda-feira tem sorteio, viu? Tudo de bom, obrigadão pela audiência. Lucas, lá do Cabelo Seco, tá ligadão na 100,7, bairro Francisco Coelho, obrigado pela audiência.

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1: Pai, eu sei não, achei que ia ficar massa, mas ele acabou cagando em mim tudo.
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0: Tanzinho na Clube. Teve também Edilson Moreno, marcante. No Domingão da Clube, 9h51.
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0: Esse é o Domingão da Clube, tô de volta com vocês, um grande abraço. 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Depois de Whitney Houston cantando aqui na clube, With Somebody, a gente volta já já.
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0: Clube FM. 10 horas, 1 minuto.

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10: Na Clube, 10 horas 4 minutos.
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1: Aqui tem música, tem também notícia no seu Domingão na Clube. Aqui destaque do portal Dol Carajás. Olha, homem espanca a companheira, depreda a viatura e é preso em Marabá. Um homem foi preso em flagrante pela Polícia Militar no bairro Nossa Senhora Aparecida, aqui em Marabá. O suspeito agrediu a companheira com capacetadas, sucos e chutes, além de ameaçá-la de morte. Durante a abordagem na residência do casal, na Travessa 18, ele não resistiu à prisão e precisou ser contido. A caminho da delegacia, o homem continuou violento e quebrou o vidro traseiro da viatura policial. Com chutes, a vítima recebeu atendimento médico no Hospital Municipal, enquanto que o agressor foi autuado na DEAN por lesão corporal, ameaça e resistência e dano ao patrimônio público, né? O caso aconteceu ali no bairro Nossa Senhora Aparecida. Mas aqui no Pará é tolerância zero, viu? Combate à violência contra a mulher já tem ganho reforço, né? Diante dos casos graves como o de Marabá, a resposta das autoridades é clara, a violência contra a mulher não ficará impune no Estado. O governo do Pará vem fortalecendo as políticas de segurança e a rede de proteção às vítimas, implementando medidas severas de monitoramento, ampliação das delegacias da mulher, a DEAN, novas ferramentas de tecnologia e denúncia rápida para conter agressores antes que os crimes mais graves aconteçam. Então, para interromper o ciclo de agressões, a orientação central das autoridades de segurança e do governo estadual, por meio da governadora Ana, é fundamental denunciar antes que o pior aconteça. Quem comete crimes contra a mulher vai responder perante a lei, arcar com as consequências de seus atos e ir para a cadeia. Liga no 190 da Polícia Militar para caso de emergência flagrante, 180, Central de Atendimento à Mulher, atendimento gratuito, anônimo, disponível 24 horas, DEAN, Delegacia Civis, para registro de boletim de ocorrência e solicitação de medidas protetivas de urgência. A Prefeitura de Marabá também lançou uma série de ferramentas, né? Tem também o SOS Mulher aqui no Pará, para entender melhor como as forças de segurança atuam no auxílio e proteção preventiva das mulheres no Estado. Tem aí o SOS Mulher no Pará, uma plataforma voltada ao combate de violência doméstica e atendimento rápido de emergência. Então não deixe para depois, denuncie esses homens violentos para a polícia.
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1: Tamo juntos aqui, fala galera, galerinha maravilhosa. Aqui é o Marcão, Zeca Moreno, aqui pelo WhatsApp. Tá na rodagem desde cedo, tá no carro, enquanto a turma tá aproveitando o feriadão para viajar e descansar. A gente aqui tá na batalha, garantindo o transporte do pessoal para rodoviária, aeroporto e para as festas. Brigadão, viu? Tá aí no trânsito. Você, taxista, pessoal do aplicativo, manda aqui. Como é que tá o trânsito? Tá fluindo bem? Tá tranquilo nesse domingão? Tá movimentado? Ah, muita gente desatenta na rua, então o cuidado tem que ser redobrado. Fica aí o meu recado para quem tá dirigindo. Se beber, não dirija, de jeito nenhum. Vamos respeitar o trânsito, proteger nossa vida e dos outros, para todo mundo curtir o feriadão, né? A Polícia Rodoviária está aí, né, fazendo o trabalho nas estradas. Pessoal do Departamento Municipal de Trânsito Urbano, um grande abraço, bom dia. E também da PRF, Polícia Rodoviária Federal, um grande abraço para todas as forças de segurança. Tenente Coronel Kojak, lá no Batalhão da Cidade Nova, 34º Batalhão de Polícia Militar, um abraço, brigadão. Aqui é a primeiríssima do seu coração.
3: A primeira...

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0: Arthurzão. Que honra demais poder estar aqui, viu?
1: Você tá bom.
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0: cosas. Está muy dura. Essa é daqui, eu vou escutar no paredão do DJ e no paredão do Lucas, viu? Para aqui, para aqui. Vamos ir? É ter gravações. Alacis.com. Alô, vereador Luiz. Quem gostou, dá um gritinho aí, Caicó.
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4: 10 horas e 39. É a vez de Gustavo Lima, o embaixador.

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1: Zanetti e Cristiano, cadeira cativa, são 10 horas e 49. 10 e 49 na Clube, no seu domingão.
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1: Juninho, Mariano, a Fagundes, o peão, todo tatuado. Tá na clube, tá de boa. É o seu Domingão, fala o meu nome aí, menina. Estamos aqui juntinhos e atenção, minha gente. 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Um abração para Rosa na 1º de março. Ainda quem está na sintonia da 100,7, Vanderlei Brito, Lucilene Santos, a Luciana lá no São Félix, Osaí Júnior, Éder Cássio e ainda o Cabo Dico, a Juliana também na sintonia de Néa Ramos lá no bairro da Santa Rosa e a Dona Terezinha está aqui ligadona no Domingão da Clube.
2: Bom dia, um alô para todos vocês dessa rádio.
1: Obrigadão pela moral, Terezinha, todo mundo.
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3: Onze horas e três minutos desse domingão, tá chegando aí a hora do almoço, aquele churrasquinho no quintal, aquela cerveja gelada aí pelos balneários. Brigadão pela audiência, afinal de contas, é o feriadão prolongado que tá acontecendo.
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3: Aquele abraço, bom dia. Bom dia pra Deus e Rê, lá do Barateiro, também Dona Joyce. Um grande abraço, o Calixto, lá na Avenida Manaus. O Cláudio na Borracharia, o Popular Quincas. Bom dia a vocês aí da Avenida Manaus. Belo Horizonte, Núcleo Cidade Nova. Pessoal do ponto de táxi da Praça São Francisco. Um ótimo domingo.

Homicídio em Marabá, homem é executado a tiros em frente à casa de eventos no bairro Cidade Nova. Na madrugada deste domingo, por volta das 5 horas, um homem identificado como Gilson Rodrigues Aquino foi morto a tiros na rua Afro Sampaio, no bairro Cidade Nova, em Marabá. De acordo com a Polícia Militar, a VTR-078, a vítima chegou ao local em uma caminhonete Frontier prata, desembarcou e bateu no portão da casa de eventos Clube da Flávia, onde ocorria uma festa particular. Em seguida, Gilson caminhou para a frente do imóvel para urinar, momento em que foi atingido por diversos disparos de arma de fogo. Os atiradores fugiram em um carro preto e tomaram rumo ignorado. A vítima residia no bairro São Félix e, segundo informações preliminares levantadas pela polícia, respondia por violência doméstica. A área foi isolada para a perícia e a Polícia Civil investiga a autoria e a motivação do crime. Aconteceu Ligue na Clube, formação repassada aqui pelo 34º Batalhão de Polícia Militar.

0: 94-91-62-2480. Elza Albuquerque, bom dia, bom domingão pra você. Obrigado pela moral aí. Dizendo aqui que todas as coisas boas em nossa vida se multipliquem e que o nosso dia seja abençoado. Linda mensagem, viu, Elza? Obrigado pela sua audiência. Manda uma alusão pro Gilmar, lá do PA João Vaz. Todas as bênçãos. Um grande abraço, né? Um abração para vocês aí. Obrigado pela audiência. Quem mais está aqui no Zap da Clube? 94-91-62-2480.
1: Zeca Moreno.
0: Fala. Bom dia.
1: Bom dia.
0: Bom dia.
1: Bota um reggae pro nós aí, moço. Um reggae. Zeca Moreno.
0: Fala. Bom dia.
1: Bom dia.
0: Bom dia.
1: Bota um reggae pro nós aí, moço.

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2: Dona Onete, né? Que teve alta, tá de boa, pintou o cabelo, tá com o novo visual, Dona Onete, né? Aí, né? Cantando aquele carimbó chamegado. Você gosta? Eu também gostei. Bom dia, domingão na Clube, família Clube, a família que mais cresce. Bom dia.
3: Bom dia, Zeca. Eu de Marquinhos, São Domingo do Araguaia. Tô aqui ligado no seu programa. Manda um alô também pro meu pai Expedito Xavier, no PA 21 de abril. E meu irmão Francisco, tá lá ligadinho também no seu programa, beleza? Bom dia.
2: Beleza, bom dia, pessoal do PA 21 de abril. Obrigado mesmo pela audiência. Um abraço, né? Todas as músicas aí pra vocês que estão sempre na sintonia aqui do Domingão na Clube.

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3: Luiz e Maurílio, explica pra nós essa sexta começa.
4: A gente vai contar uma história real aqui agora.

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2: 11 horas e 35 minutos. Nós vamos juntos até as 2 da tarde no seu Domingão da Clube. Bom dia, equipe da Rádio Clube. Aqui é o Márcio, motorista do aplicativo. Tô rodando desde cedo aqui na Folha 28, ouvindo o programa. A rádio é minha companheira de rodagem. Manda um salve pra galera que tá no batente hoje. Aquele salve especial para você, Márcio, e para toda a turma que está na labuta neste domingo, mantendo a cidade rodando. É, muita atenção no trânsito. Tamo junto, viu? João Carlos, tá na sintonia lá na borracharia, na Avenida Manaus.
3: Aquele abraço.
2: Aquele abraço. Né? O Gaúcho, lá do restaurante do Gaúcho, dona Jaqueline, domingo, né? Dia de muita comida gostosa, aquela panelada.
3: Aquele abraço.
2: Ah, tem música ao vivo, lá no bairro Restaurante do Miro, dona Francisca.
3: Aquele abraço.
2: O Miro, um grande abraço. Vai ter música ao vivo nessa segundona, feriadão prolongado. Todo mundo lá no Taboquinha.
4: Só o creme, mano.
2: Bom demais. Pessoal lá do Boteco do Priori também já estão online.
5: Arrocha, mamãe.
2: Um abração. Obrigado pela audiência.
6: Ei, taxista.
2: Um abraço. Quem mais está na sintonia da Clube, aqui na 100,7... bom dia, família Clube.
7: Bom dia, meu querido Zeca Moreno, aqui é o professor Ronaldo Vale de Itacaiunas. Aqui escutando a rádio, seu programa, enquanto estou lavando aqui o golzinho do professor. Olha, grande abraço aí para todos os ouvintes. Se possível, toca pra gente uma música de um paraense santareno como eu, chamado Ted Max, A Um Pôr do Sol.
2: Opa, você pegou pesado. Obrigadão pela audiência. Um bom final de semana para você aí, com a família, todo o pessoal do Vale do Itacaiú.
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2: Tamo juntos. É... Ted Max é um dos maiores ícones da história da música paraense, uma das vozes mais marcantes do brega tradicional, né? Ao Pôr do Sol não é apenas um sucesso comercial, é patrimônio cultural do cotidiano do paraense, né? Grande abraço, tinha uma interpretação visceral, romântica, marcante. É muito bom você curtir aqui comigo nesse domingão. Ted Max desperta a memória afetiva instantânea na audiência, gerando muitas mensagens, participação de ouvintes, lembrando do passado, de encontros e da tradição das aparelhagens.

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10: Estamos de volta aqui no seu Domingão na Clube. Vamos até às 14 horas. Obrigadão pela audiência.
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10: E a família Clube tá aqui. Você do WhatsApp da Clube, bom dia, quem tá por aqui?
12: Bom dia, Zeca Moreno, bom dia. Estava muito tempo sem participar da rádio, porque eu estava sem meu rádiozinho. Aí hoje chegou meu rádio novinho, novinho. Estou inaugurando agora aqui, tá? O meu rádio com a sua voz maravilhosa, essa voz estupenda, essa voz transcendental. E essa voz maravilhosa da rádio Clube. E queria lhe pedir assim que você mandasse um alô aí pra dona Bernarda aqui no sítio Santa Quitéria. Estamos aqui no sítio Santa Quitéria, de frente com uma praia maravilhosa aqui na Piauí Tocantins. Um abraço pra galera todo aqui da Piauí Tocantins. Um abraço pra você também, Zeca Moreno. Bom feriado, pra todos.
10: Beleza, muito obrigado pela moral, viu, aí no sítio Santa Quitéria. Norma, que bom que você tá de volta aí, audiência fiel da Clube. Aí, boa curtição, queria estar aí com vocês, viu?
13: Aquele abraço.
10: Um beijão, obrigado. Quem mais tá por aqui no 94-91-62-2480.
13: Fale, meu amigo Zeca Moreno, meu irmão. Aqui é Pezão do Novo Horizonte.
10: Tudo bem, tudo certo?
13: Eu tô só te ligado aqui, te ouvindo. Será que eu sei que não tá no teu roteiro? Bota uma música aí do Hit aí pra mim, cara.
10: Beleza.
13: E eu tô aqui com minha namorada, tô fazendo um churrasquinho pra ela. Que tu sabe, né? A bicha tá fazendo aniversário. O nome dela é Toninha, fez aniversário agora há poucos dias. Entendeu? Se você cantasse parabéns pra ela, né? Porque é atrasado, mas podia muito bem, é Toninha, entendeu? Tá aqui na casa do garoto Pepe, vulgo Pezão, fazendo um churrasquinho pra ela aí. Abraço, meu irmão, obrigado. Bote uma musiquinha aí do Hit aí pra mim, por favor, homenagear ela.
10: Tá certo, Toninha, dia de agradecer o dom da sua vida. Tá meio atrasado, mas tá valendo. Parabéns, muita saúde e felicidade. Que Deus te abençoe, que você possa realizar todos os seus sonhos. Aí na sintonia da Clube com o Deus e Maviano, popular Pezão. Ouvinte fiel da Clube vai ouvir, menina veneno.

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2: Já já tem mais música na Clube, olha, atenção, a governadora Hanna Gassan, por meio do Instagram, lamentou, né, uma notícia muito triste em Capanema, nesse domingo. Nesse domingo, quatro pessoas da mesma família perderam a vida em grave incêndio. A governadora está acompanhando a situação de perto desde os primeiros momentos e o Corpo de Bombeiros atuou no local e o governo do estado está dando todo o suporte necessário. Aos familiares e amigos das vítimas, o meu abraço, minha solidariedade, minhas orações, disse a governadora. Meu coração está com as famílias de Capanema hoje. O estado está presente, dando o suporte necessário, minha solidariedade e minhas orações. A qualquer momento, mais informações em que circunstância ocorreu esse incêndio, né? O ex-governador Helder Barbalho recebeu também com muita tristeza a notícia do incêndio, que deixou quatro vítimas da mesma família em Capanema. Não há palavras que diminuam uma dor como essa, disse Helder Barbalho. Deixo meu abraço, minha solidariedade aos familiares, amigos, todo o povo de Capanema, nesse momento tão difícil. Outra notícia triste, aqui por parte do presidente da Câmara Municipal, vereador Ilque Moraes. Ele divulgou uma nota de pesar. É com profundo pesar que a junina Arretados da Paixão recebe a notícia do falecimento do brincante Anderson Martins, um jovem dedicado, alegre, comprometido com o movimento junino, que deixou sua marca em nossa junina e no São João. Aqui também nós mandamos a nossa solidariedade para toda a família, amigos, todos que tiveram a felicidade de conviver com o Anderson Martins, né? Descanse em paz, Anderson. Junina Arretados da Paixão também publicou. Quer saber mais notícias? 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Muitas notícias que merecem também a sua atenção. Já está aqui também Joyce Silva, eleita rainha da Espoma 2026, noite de festa. Todos os detalhes para você. E tem oportunidade também. IFPA abre seleção para professor com salário de até 8,5 mil. O Instituto Federal do Pará ofertará 4 vagas no campus rural de Marabá, na área de Biologia, Agrárias, Sociais e Informática, com inscrições gratuitas. 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Aconteceu, está no Dol Carajás. Hoje aqui no Domingão, um abração para o meu querido Michel Garcia, que está aqui no plantão.

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1: Clube meio-dia e três.
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2: Na Clube, 12:33.
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0: 12:37.
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0: Olha, minha gente, boa notícia, viu? Você sabia que o Pará está há 3 anos sem ataques criminosos a bancos? É isso aí, a segurança está funcionando, né? O último ataque no estilo Novo Cangaço foi em Viseu e bandidos já estão presos, né? Então, Pará está há 3 anos sem ataques de criminosos a bancos. Que bom, né? Você lê tudo isso acessando aqui o portal dol.com.br, leia também o Diário do Pará, né? É preciso ter fé. Leão tem duelo difícil contra o Flamengo e precisa de vitória para se manter vivo. Grande expectativa. Expectativa também no comércio, já respira o Círio de Nazaré, né, na capital paraense. Busca por itens religiosos ou relacionados à Grande Romaria de Outubro já começou. Rádio ligado, o povo bem informado, aumenta o volume que estamos juntos. Feriadão prolongado, vamos ter aonde fazer suas compras. 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

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Quando você resolveu tomar sua vida, essa pessoa volta só pra criticar quem tá com você. Sabe o que você tem que fazer com esse ex, com essa ex?

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0: YouTube, Luan Santana, Cetopa, Maiara e Maraíza, Nentium, Cristiano Araújo também passou por aqui.
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0: Muita música e também notícia no seu domingo. Olha aqui no Diário do Pará, no portal dol.com.br também. Veja quem são as quatro pessoas da mesma família que morreram no incêndio em Capanema. Quatro pessoas de uma mesma família morreram no incêndio de grandes proporções que atingiu um prédio localizado em Capanema. Já tem aqui as fotos, né? Quatro pessoas de uma mesma família morreram no incêndio de grandes proporções que atingiu um prédio localizado em Capanema, na BR-316, no bairro São José, na noite deste sábado, dia 5. Segundo informações iniciais apuradas pela Ismael Notícia, as vítimas seriam o pai, a madrastra e duas crianças. A identidade ainda aguarda uma divulgação oficial por parte das autoridades. O incêndio teria começado na parte do imóvel, onde funcionava uma loja de peças para caminhões, e avançado para pavimentos superiores utilizados como residência. Vídeos registrados durante a ocorrência mostram pessoas pedindo socorro dentro do prédio e moradores tentando ajudar no resgate. As causas do incêndio ainda deverão ser esclarecidas pelas autoridades. Nós vamos até às 2 horas aqui na Clube 100,7, sempre contando aqui com a sua audiência. Participe pelo 94-91-62-2480. Esse é o Zap da Clube para você interagir nesse domingão. E me conta aí como é que já está o seu feriadão prolongado. E atenção, ainda atualizando você sobre o homicídio em Marabá, ali na Afro Sampaio, vítima identificada como Nego Gilson. O crime ocorreu na rua Afro Sampaio, nas proximidades do Clube da Flávia. De acordo com as imagens de segurança e relatos de testemunhas, a vítima foi abordada na entrada do local por um homem armado que realizou disparos a queima-roupa e fugiu em seguida. Segundo a Polícia Militar, a vítima foi identificada como Gilson, conhecido popularmente na área como Nego Gilson. Informações preliminares de moradores da comunidade indicam que ele teria suposto envolvimento com o tráfico de drogas na região. A Polícia Civil analisa os vídeos e colhe depoimentos para apurar a motivação e identificar o autor do homicídio. Informações podem ser repassadas anonimamente para o Disque Denúncia.

0: 13h04. Vamos para o intervalo. Já já volta aqui o seu Domingão na Clube.
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1: Todo mundo ligado aqui no seu Domingão da Clube. O Edilson tá por aqui no Zap da Clube. Fala aí, fala bebê, família Clube, boa tarde.
2: Boa tarde, eu queria pedir uma música aí, oferecer pros meus filhos aí, Carinho de Yasmin, Flávio, Clive, Nilay, aí no Clâmpito 2. É, e minhas irmãs aí, que estão espalhadas aí no Clâmpito 2, São Félix, né? E tem uma em Brasília aí. Eu queria pedir um Washington brasileiro aí, beleza? Se não tiver na agulha, pode botar um Raça Negra também, e agradeço. Que é o Edilson Rocha Ramos, que no Delta Park 2. Aqui, viu? Meus filhos, minhas irmãs oferecendo São Félix, a Ednete, especialmente, minha irmã Ednete, curtindo a Rádio Clube aí, topada. E é isso aí, jogador. Tenha uma boa tarde e obrigado.
1: Beleza, Rádio Clube aí no 12, volume 12. Abração, galera do Delta Park, boa tarde.

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2: A Clube 100,7, 13 horas e 34 minutos. E aí, como é que tá o feriadão prolongado? Tá vivendo intensamente? Um grande abraço pra vocês aí da Praia do Tucunaré, da Orla, lá na Marabá Pioneira, pessoal lá do Encontro dos Rios, meu amigo Orlandão, Ana Barros, lá no Bar do Orlandão, no Encontro dos Rios, tá na sintonia da 100,7, obrigado. Transmangueira, Praia do Geladinho, nos bares, nas lanchonetes, no carro. 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Já já eu volto aqui no seu Domingão.
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2: 13h35.

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0: Breno e Matheus.
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0: DC para BC, um grande abraço. Daqui a pouquinho nós vamos ativar o modo Taboquinha e vamos lá para a Barraca do Miro. Aí tem música ao vivo. Aquele abraço, pessoal. Tudo de bom. Moderação, moderação aí. Aí nesse feriadão prolongado. Boa tarde.
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0: Todo mundo ligado aqui na Clube, no seu Domingão da Clube. 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Boa tarde.
3: Boa tarde, Zeca Moreno. Zeca Moreno, rapaz, foi uma reclamação sobre essa água do Pará. Tá com uma semana aqui no bairro Santa Rosa, aqui na Avenida, na Nossa Senhora das Graças, que a água não vem. Quando tinha água barrenta aqui de Marabá, era água todo dia. Agora vê essa descrital de uma água que não tem de Belém. Todo dia está faltando água. O pessoal aqui passando necessidade no verãozão desse aqui. E é o sacanagem desses pessoal. Final de semana não tem água. Boa tarde, já fala aqui, é o Domingo Santa Rosa, meu jovem.
0: Valeu, Domingos. Transtorno com abastecimento de água. Segundo Domingos aí, né? O pessoal continua revoltado, moradores de Marabá, na Avenida Nossa Senhora das Graças, bairro Santa Rosa. A comunidade relata que está há uma semana sem água na torneira. Moradores cobram resposta da concessionária Águas do Pará, destacando que a promessa de assumir os serviços era de melhoria no atendimento, né? O contraste fica ainda mais evidente após a suspensão da taxa, né? Que essa semana, você viu aí, foi um assunto, né? Expectativa do público por soluções imediatas é pelo reabastecimento regular no bairro, especialmente durante o período de forte calor da região, né? Um calorzão desse sem água não dá, né, Domingos? Aí, faltando água no bairro Santa Rosa, ali na Avenida Nossa Senhora das Graças. Está dado o recado e está cancelada, né? Qualquer taxa cobrada pela concessionária Águas do Pará referente à reativação, disponibilidade ou uso de poço artesiano. A orientação para o consumidor que receber esse tipo de cobrança é não efetuar o pagamento. A concessão do serviço atende ao marco legal do saneamento, lei federal, e a empresa vencedora do leilão opera em 15 estados do país. O governo do estado já acionou formalmente a concessionária para prestar esclarecimento e garantiu que a fiscalização será rigorosa, com punições previstas para qualquer tipo de cobrança indevida aplicada e à população, né? É bom o governo também cobrar que se melhore o abastecimento, né? Então estão canceladas todas as taxas de água do Pará para reativação, disponibilidade ou poço artesiano. Se você recebeu essa cobrança no seu talão, não pague. A concessionária foi acionada para prestar explicações e o governo estadual reforçou que as cobranças indevidas serão punidas com rigidez para respeitar o direito do consumidor paraense.
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1: Feriadão prolongado de muita música, sucesso que você gosta aqui na Clube. 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Muito obrigado pelo carinho da audiência. Você em qualquer lugar sintonizado aqui na Clube. 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Ah, final de semana, lá no Taboquinha já está online aquele tucunaré, tambaqui no capricho, lá na barraca do Miro. A Saina, um beijão para você. Também a dona Francisca e o Miro. Também lá no Boteco do Fleury, tá online. Música ao vivo. E amanhã, segunda-feira,
2: aquele abraço.
1: Muita gente bonita, muita coisa bacana por lá, viu? No Balneário Taboquinha. Pessoal do Vavazão também na sintonia. A boa pedida também é a Praia do Tucunaré, tá bom demais ainda. Aqui na direção-geral, Inaldo Antônio, no jornalismo, Michel Garcia, toda a equipe da Clube, Edinaldo Souza, um grande abraço. Hoje tem Flamengo e Clube do Remo, grande jogão, viu? Quem vai levar essa, hein? Ah, mas eu tô dividido aqui. Um grande abraço, bom final de semana, eu volto, te convido para estarmos juntos às 14 horas no Clube da Tarde, nesta segunda, no feriadão. Até lá, que Deus te abençoe e te ilumine. Um bom final de semana.
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0: 2:20. 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
1: Há pouco mais de um mês do Círio de Nazaré 2026, o preço de um dos principais ingredientes do tradicional almoço das famílias paraenses, o pato, já chama atenção em Belém. Só para você ter uma ideia, o pato vivo pode custar até R$ 200 por unidade, segundo dados recentes do Diese Pará. O cenário aparece em meio aos preparativos para o 234º Círio de Nazaré. Com a aproximação da festividade, cresce a motivação em torno dos símbolos e tradições que marcam o período. Entre eles estão o cartaz, a corrida, o arraial, os brinquedos de Miriti, as visitas da imagem peregrina e, claro, o tradicional almoço do Círio, que reúne famílias após a procissão. E o pato é um dos ingredientes principais deste almoço festivo. Organizações e coletivos que atuam em periferias urbanas do Pará têm até o dia 20 de setembro para se pré-inscrever no programa BNDES Periferias Fortes Norte. São R$ 17.500.000 para apoiar até 82 iniciativas, com recursos de até R$ 300.000 por organização social. 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
1: Muito além dos mercados de ferro e de carne que se destacam na paisagem de Belém, o Ver o Peso guarda um patrimônio construído diariamente pelas mãos e pelas vozes de milhares de trabalhadores. São conhecimentos sobre ervas, alimentos, pesca e navegação. Esse conjunto de saberes poderá ser reconhecido oficialmente como manifestação da cultura nacional por meio de projeto apresentado pelo senador Jader Barbalho, MDB do Pará. O projeto de lei que o senador apresenta declara como manifestação da cultura brasileira os saberes, os costumes, as práticas comerciais e as expressões culturais que integram a rotina do complexo do Ver o Peso, às margens da Baía do Guajará, na capital paraense. A proposta volta o olhar para as pessoas que dão vida ao complexo. Na justificativa do projeto, Jader Barbalho define o Ver o Peso como um território vivo da cultura amazônica, no qual se encontram influências indígenas, africanas, ribeirinhas e europeias. 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
1: 3 e 4.
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0: 3:48.
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0: Clube lá de Bragança, hein? Em 90.5, também nos acompanhando, como falou o Saulo Zaire, mais de 41 mil espectadores já presentes aqui no Mangueirão. É festa de um lado, festa do outro, tem mascote para tudo que é lado, tem as leoas de um lado, a turma do Flamengo não trouxe a turma dele ali, né, para fazer também aquela festa, mas tem festa nas arquibancadas. O público aqui do Flamengo, do Mangueirão, é aquele público que ocupa 10% da capacidade. Salvo engano, o Cacheado já havia falado que era 45 mil ingressos à disposição, então com 10%...
1: A carga máxima, né, Valmir?
0: Pois é, 4.500 espectadores do Flamengo. Fala, Magno.
2: Para situar bem, Valmir, eles estão acima de você na cabine de imprensa. Literalmente, a divisória passa por, na direção do, da linha que cerca, ou melhor, que corta o gramado de jogo, nos setores B3 e B4.
0: Todos do Flamengo?
2: Oi?
0: Todos do Flamengo aí?
2: Todos do Flamengo.
0: Então tem mais de 4.500.
2: Tem bem mais sim, Valmir.
3: Na arbitragem.
0: Colocar tem mais 10 mil pessoas aí. Diga lá.
3: Arbitragem entrando juntamente, é claro, com os jogadores do Remo também, da equipe do Flamengo.
0: Lá vem o Leão Cacheado, solta a fera aí, Cacheado!

0: morto nas ruas, foi destruído.
1: Mostra a tua força, Leão! É o momento! É hoje, Leão! A reabilitação do tempo nesta competição! O Leão está no gramado! A fera está solta, mão direto!
2: Aí, portanto, entrando o gramado de jogo, a equipe do Clube do Remo, o Flamengo também, Francisco Urbano.
3: É o Flamengo também, acompanhando a sua grande torcida, que marca a presença aqui do Estádio Mangueirão. É uma festa impressionante do torcedor do Flamengo, nessa entrada dos titulares ao gramado aqui do Estádio Mangueirão, Bobi Rodrigues.
2: E o mosaico está desenhado, hein? Quem puder me ajudar, me ajuda. Como é que...
4: Com fé.
2: Ah, com fé, né?
5: E subindo a imagem de Nossa Senhora de Nazaré.
2: Linda, hein?
5: A mesma que esteve no dia do acesso do Remo, 3-1 para o Goiás, que o Caxias ficou completamente emocionado.
2: Exatamente, né?
6: Mãezinha, Caxias. Que coisa mais linda, arquibancada, lotada de torcedores e a imagem de Nossa Senhora de Nazaré, Valmir.
2: Com fé, é isso aí. É com fé que se chega lá. Quem acredita, acredita, né, Caxiada? É para quem acredita,
6: exatamente,
2: como você diz, né? O Remo,
6: exatamente,
2: é para quem acredita. Vamos à execução dos hinos, já já. Perfilados Flamengo e também Clube do Remo. Torcedores fazem uma festa muito grande aqui nas arquibancadas. Pessoal curtindo o mosaico ali, com fé. E a imagem desfraldada, uma bandeira gigante de Nossa Senhora de Nazaré. Vamos à execução do hino nacional do Brasil.

0: a execução dos hinos, o hino nacional do Brasil, o hino do estado do Pará, está pronto para o jogo. Vamos ter um relativo atraso, já são 4 horas da tarde, enquanto jogo programado para começar às 4 horas, jogadores ainda fazendo aquele cumprimento ali no gramado de jogo.
1: E agora, Valmir, vira o mosaico, mais um surge nas arquibancadas.
0: Mais um mosaico de onde agora? Aquele do Remo já pronto, né?
1: Pois é, agora é outro mosaico, viraram a página agora.
0: Outro mosaico azulino aqui. Dessa posição está mais difícil para a gente ler aqui. Depois a gente pega ajuda.
1: É o escudo do Remo. E o bandeirão subindo.
0: Mas tem alguns dizeres também ali, né? O bandeirão do Remo. É, o bandeira está subindo agora, mas tem alguns dizeres ali que vai passando, fazendo uma festa muito grande, realmente. A torcida azulina abraçando lá em Bragança o sobrinho do nosso querido Bola para Frente, Cláudio Guimarães, o Emílio Bernardo Sali Ramos, hoje festejando mais um aniversário. Está lá no Jiquiri, lá na Pérola do Caeté. E atual secretário de Turismo do Estado, um abraço para ele. Está fazendo o aniversário. Conosco também a Rádio Rondô do Pará, lá de Rondô 94. De São Félix e do Xingu, alternativa lá de Terra Alta, a Rádio Litoral de Carutapera com o querido Expedito Franco, Rádio Pará FM Santa Maria do Pará, Rádio Veneza do Marajó de São Sebastião da Boa Vista e também Rádio Cidade de Jacareacanga. Alô, Gerson Nogueira, bora papiar aqui no nosso início da transmissão e esperar o que desse Remo e Flamengo, já que o torcedor cumpre a sua parte e o espetáculo é maravilhoso. Um abraço, boa tarde, Gerson.
2: Boa tarde, Valmir. Olha, espetáculo, né, que a torcida do Remo tem proporcionado, né, desde a final ali daquele jogo do acesso na Série B, vem fazendo isso sistematicamente, mosaicos, é um espetáculo à parte, e isso tudo transmitido para o Brasil, né, mostra a grandeza do nosso futebol, a paixão da torcida, e o jogo, o que se espera é que as equipes mantenham aquilo que a gente sabe de ambas, né? O Flamengo é uma equipe que joga sempre em busca do gol, é um time muito técnico. O Remo, principalmente em casa, é uma equipe que se lança ao ataque, é valente, é rápida, tem intensidade. E isso, para mim, forma uma combinação muito boa, muito interessante para esse confronto, né? Que começa daqui a alguns instantes. E certamente teremos um jogo muito bom e muito emocionante. Né? Isso não há dúvida. E agora a homenagem aí ao Sino e Mesquita.
0: Eu diria para você, você falou muito emocionante, é o momento mais emocionante agora nesse pré-jogo. Porque ali a homenagem.
1: Coisa linda, Valmir.
0: E se fazer uma homenagem para alguém em vida, isso é muito legal. O Alcino já foi, né? Mas também já foi homenagem aqui, me lembro. Foi homenageado aqui em 2005, naquela campanha do Clube do Remo na Série C. O Alcino estava aqui, teve homenagem para ele. O presidente do Remo era o Rafael Levi. E a justa homenagem ao Mesquita, que mesmo tendo parado já de jogar há bastante tempo, tem seu nome citado diariamente aqui, porque trabalha ainda no futebol, é responsável por esse gramado aqui do Mangueirão, não só do Mangueirão, de outros bons estádios que nós temos no estado do Pará. 25/10/1975, a quase, vai fazer agora no dia 25 de outubro. 51 anos o clube vencia, o Remo vencia do Flamengo de Zico lá no Maracanã. E hoje teremos Remo e Flamengo daqui a pouquinho da 26ª rodada do Campeonato Brasileiro da Série A. É o futebol total da Clube. 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Obrigado pela audiência estrondosa pelo Brasil e pelo mundo. Conosco a Rádio Paixão de Mosqueiro, Rádio Santa Teresinha, lá de Viseu, Rádio Mirante de Monte Alegre, Rádio Terra de Capitão Poço e ainda a Princesinha do Marajó, lá de Ponta de Pedras, toda essa galera nos acompanhando. 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Tudo pronto para a bola rolar. A bola é do Flamengo ali, né, Magno? Me parece que é o Flamengo, o Pedro, que está ali próximo da bola para iniciar a partida. É isso, né?
1: Tá ali, ele vai começar. Exatamente. Exatamente, Valmir, Pedro com ela. E vai com o que você queria agora.
0: E agora, torcida do Clube do Rio. Essa aqui é o Mangueirão já, né? Mangueirão jogando fumaça azul, azulina aqui para o início da partida. Aliás, a torcida do Clube do Remo abusou hoje aqui de dar espetáculo. Que coisa! Foram pelo menos 3 mosaicos aqui, né?
1: Hoje ela mostrou a força para o Brasil inteiro e dizendo, vão me dando um recado, o futebol paraense tem clube para torcer. E o Clube do Remo é esse clube na Série A do Campeonato Brasileiro.
0: Eu te diria o seguinte, se for bastidor, festa, empolgação, deve dar uns 3-0 já para o Remo. Claro que o negócio é decidido dentro de campo quando a bola rolar, mas que festa! festa faz o torcedor azulino aqui no Mangueirão. Já estamos...
3: Aliás, que todo o tempo, Valmir, o Remo sempre quando está em peso aqui, é o Fenômeno Azul, sempre essa festa maravilhosa.
0: Mas olha, essa de hoje não tinha visto não, foram três mosaicos aqui, um espetáculo maravilhoso. Claro que outros virão pela frente, já vimos vários também, mas hoje a torcida do Clube do Remo merece todos os elogios, porque não é fácil essa sincronização para um mosaico, imagina para três. Vamos para o jogo, o Flamengo está com todo de vermelho hoje por aqui, está lembrando a equipe do Internacional. Vai o Pedro para mexer na bola, vamos começar as emoções, vai autorizar o árbitro, olhou para um lado, olhou para o outro, Pedro está próximo da bola, autoriza o árbitro, tem bola rolando. Passe do Flamengo, Vinho Arrascaeta dominando a bola, jogando mais atrás agora para o Lucas Paquetelli, domina a bola, jogando agora rapidamente aqui pelo setor intermediário. Jorginho dominou, jogou ali para o Léo Ortiz, para o outro Léo, agora que é o Léo Pereira. Aliás, Léo tá cheio, né? Léo Pereira, Léo Ortiz, Léo Jardim, Léo Condé tá cheio. Chega de novo aqui na defesa, a equipe do Flamengo, é só o início de partida. São 30 segundos de jogo no Mangueirão. Lá vem Léo Ortiz, dominando a bola, partindo para cima, já vai o Royal se infiltrando pelo lado direito, o lançamento é para ele, a marcação é feita ali do Galeano. Vem Galeano para dominar a bola e já foi puxado. No lance do Clube do Remo a favor, a primeira falta da partida, início de partida, menos de um minuto de jogo, falta para o Clube do Remo pelo campo de defesa. O Magno está acompanhando o ataque do Remo, é isso, Magno?
4: É exatamente, seu Domenico.
0: É, e o Francisco Urbano acompanha o ataque
5: positivo,
0: do Flamengo. E a festa continua aqui nas arquibancadas. Qual é o detalhe?
4: O mosaico do Clube do Remo que está agora é fixo, ou seja, vai ficar assim por todo o primeiro tempo, pode observar.
0: Que beleza, Talhari foi lançado, já foi dominado, a bola chega para o Flamengo. Agora a bola dominada pelo Paquetá, dominou, faz o giro, trabalha aqui com o Léo Ortiz, agora para o Léo Pereira, vem avançando a equipe do Flamengo, 0-0, início de partida no bom gramado aqui do Mangueirão. Vem aqui o Lino dominando a bola, tocando de primeira, voltando, o Flamengo ainda domina pelo campo de defesa, a bola do Samuel Lino faz o domínio, começa de novo aqui na intermediária, Paquetá quem faz o domínio, nesse momento dificuldade do Flamengo para fazer a penetração, por isso toca a bola, vem buscar a Arrascaeta, toca com a perna esquerda, dominou a bola, meteu agora para Léo Pereira, vem buscar o Ayrton Lucas, agora para o Paquetá de novo, o Remo está todo atrás, o Flamengo domina a bola, mas aqui na defesa, agora sim, no campo ofensivo, chegando pelo meio, na bola dominada, vem Carrascal, dominou, vem por dentro, tentou fazer o passe, saiu do primeiro, tentou a tabela com Pedro, voltou agora para o Samuel Lino, chance para batida, voltou a Arrascaeta, é o Flamengo, chegou a Arrascaeta, dominou para o pé direito, mandou colocado, manda para fora, na boa primeira, na boa chegada do Flamengo, agora a marca dos 2 minutos, Urbano.
5: É, troca de passes, terminou com o capitão Arrascaeta, perna direita, buscava o canto direito, esquerdo, Marcelo Rangel, foi um lance perigoso, mas não aconteceu o gol do Mengão, segue 0-0, dupla cabida de Macedo, Ferriaço.
0: Bola rolando. 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
0: Saiu é do Flamengo aqui com o Emerson Royal. Tem bola rolando, São Paulo.
8: Cruzeiro e Atlético 0-0. Internacional e Santos também 0-0. Abraçando meu amigo DJ Guilherme Silva, ligado na clube.
0: Aqui toca a bola o Flamengo no campo de defesa. Dificuldade ali do Léo Ortiz. Ele tenta sair jogando, não consegue. A bola do Clube do Remo. Arremesso lateral. Vem Tchamba para arremesso. Ele largou a bola ali para a chegada do Marlon Matheus para fazer o arremesso. Aí o Marlon se prepara. Talhari sai da área para receber o Marlon Matheus. Arremessa, joga, meteu na frente. Ali pro Galeano, foi empurrado, deu certo para ele, dominou a bola, era o Zé Ricardo que estava lá, tentou o toque mais curto, não conseguiu, a bola bateu primeiro no jogador da equipe do Flamengo, saiu a bola, vai para arremesso lateral, outra vez lateral pro Marlon Matheus para dominar e arremessar. Passamos de 3 minutos agora, 3:15, primeiro tempo, 0-0, lançado ali o Zé Ricardo, tentou a tabela com o Talhari, tentou entrar na grande área, vem ali o Léo Pereira para tirar com defeito, voltou pro Patrick, entrou na grande área, na hora H apareceu a zaga do Flamengo, ainda briga, chega ali o Talhari para fazer o domínio, na hora H apareceu o Ayrton Lucas, deu aquele chutão para frente, jogo bom, equilibrado, tentativa ali do Pedro. Foi uma falta, né? O Pedro fez falta, né, Urbano?
5: É, foi falta. Não pôde dominar a bola isso aí no contra-ataque. Acabou marcando falta em favor do Remo. Já cobrada início de partida. Zero Remo, zero também.
0: Gol do Santos.
5: Vidas Macedo, Ferriaço.
0: Um pouquinho mais atrás ali. Tem gol do Santos.
8: Gol do Santos. Gabigol lá no Beira-Rio. Agora Santos 1, Internacional 0. Santos indo à 12ª colocação. E o Inter agora é o 18º.
0: Olha o Remo com a posse de bola. Lançamento de graça ali do Tchamba. Direto, ligação direta. Não deu para o Talhari. Ranieri. Rossi, vai lá e pega e sai jogando. 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Sai Léo Pereira aqui na defesa, domina a bola em cima dele, a marcação do Zé Ricardo bem adiantado hoje. Chega Paquetá para dominar a bola pela meia esquerda aqui na defesa, ultrapassou a divisória. Marcação é feita do Pico para cima dele, recua a jogada, começa de novo. Chegamos a 4 minutos e 20, 0 a 0. É o início do primeiro tempo aqui no Mangueirão. É a Série A do Campeonato Brasileiro, a 26ª rodada. Chega de novo a equipe do Flamengo dominando, metendo agora pela meia esquerda. Trabalho do Pedro, devolução para o Paquetá. Pedro de novo, escapou a bola do Pedro, ele consegue o giro, meteu agora para o Samuel Nino. Arrasca, está pedindo o Samuel, meteu bola rasteira, toque para fora. A chegada, a conclusão do Carrascão, a bola passa perto por ali, tiro de meta, Urbano.
5: É a jogada perigosa pelo lado esquerdo, com camisa 16, Samuel Lino, e viu a colocação do Carrascão e cruzou. Ele cruzou o bico de chuteira sobre a meta do goleiro Marcelo Rangel. Levou muito perigo, segundo ataque da equipe do Flamengo, efetivamente. Segue 0-0 no placar Vidas Macedo Ferriaço.
0: E aí o Flamengo tenta chegar de novo, recupera a jogada, começa de novo no setor defensivo, na bola dominada, vem aqui o Léo. Esse é o Léo Pereira, pisa na redonda, veio ali para jogar com ele, ali o Jorginho passou da linha da bola, ele consegue a manobra, vem aqui pelo meio, Carrascão recebe pela meia direita, joga pelo meio, trabalhou a bola com o Paquetá, é o Lucas Paquetá, agora pro Léo, esse é o Léo Ortiz, agora pro Pereira, domina, vem pra cima, demora demais com a bola para fazer lançamento, agora sim consegue o giro, mete pro lado esquerdo da bola, aparece ali no meio campo, Jorginho, dominou, entrou, tentou a tabela pro Lino, com o pé direito ele não bate, agora pro Arrascaeta, vai receber na frente, ali o Pedro meteu um lençãozinho, a bola voltou pro Flamengo, ainda agora Carrascão, Arrascaeta, escapou a bola, recuperação de novo da equipe azulina, chega aqui o Galeano para dominar a bola, para começar de novo, a bola não chegou no Patrick, recuperação do clube do Remo, era o Arrascaeta, já foi cortado ali por baixo com o Tchamba, agora pro Talhar, inverteu a jogada, trouxe pro lado direito, Pikachu vem embora, na primeira participação, já tá aberto o Marcelinho, bora para ele, resposta do clube do Remo, Marcelinho segurou e o Flamengo se recompôs, escorregou por ali o Samuel Lino, a bola chegou no Patrick, ele domina a bola, passa para receber ali o jogador que é o Marlon Matheus, vai chegar na linha de fundo, dominou para fazer cruzamento, cruzou muito forte aí, vai correr o Marcelinho, vai chegar nele, deu certo para a equipe azulina, pressão azulina, lá vai Marcelinho, fez cruzamento, meteu na grande área, apareceu ali o Royal para dominar a bola, saiu do perigo, agora virou pro lado errado, agora sim tenta consertar, chegou Carrascal aqui na defesa, não chuta, segura um pouquinho, tenta sair jogando, vem metendo agora pro Jorginho, Royal domina a bola, lançou, meteu agora, um bom lance pro Samuel Lino, dominou a bola, vem para cima, é contra-ataque do Flamengo, jogo bom lá em cada marca dos 6:32, Lino dominou a bola, vem marcação do Marcelinho para cima dele, já passou a Arrascaeta, vai o Arrasca para dominar a bola, vem Marlon para fazer ali o combate, passou o Ayrton Lucas, a bola é do Ayrton, na linha de fundo, cruzou, meteu, bola rasteira, pico, tirou, e agora falta em cima do Marcelinho, clube a dona da bola.
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0: Tem Paysandu e Brusque, Série C do Campeonato Brasileiro. Aqui tá jogo parado. Amanhã com Gilmar Prete. Ele é o cara, né, meu amigo? Ele conhece o caminho do gol. Ele é um indivíduo competente. Ele ao lado do Carlos Castilho, do Dinho Menezes e também do Francisco Urbano, com a abertura do José Tomazo. Mais uma cobertura aqui da clube. Por enquanto, Remo e Flamengo, Série A do Brasileiro aqui no Mangueirão. 7 minutos, 0-0 no placar de Vidas Macedo. Ferro e Aço, outra vez lançamento do ataque do clube do Remo. E o Marcelinho tentou, aliás, quem tava ali era o Talhari, né? Tentou pegar essa bola. Primeiro veio o Ailton Lucas. Toca na bola, a bola passa, vai para arremesso lateral, bola do Remo na risca divisória, já nem é clube, é seleção.
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0: 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Passou essa bola ali, não entendi, achava que o Marcelinho tinha jogado a bola direto para fora ali, a bola é do Flamengo, né? É isso aí.
9: Pela lógica era do clube do Remo, né, Valmir? Mas deram pro Flamengo. Já cobrado.
0: Mas ele jogou pra fora essa bola. O arremesso dele não entrou no jogo ali. Tanto que o Zé Ricardo tentou pegar, não conseguiu. E a bola é do Flamengo aqui na defesa. Já foi arremessado. Chega no campo de defesa. Chegamos agora a 8 minutos, 8 cravadinhos no primeiro tempo. Da bola dominada, Jorginho domina, vem por dentro. Agora pro Emerson Royal. A marcação é feita em cima dele. Então ele recua a jogada. Começa de novo. Vem pela intermediária. Paquetá recebe. Tem 12 na marcação. Arrascaeta nesse time do Flamengo. Ninguém com marcação específica. Todo mundo jogando. Chega aí. Ayrton Lucas, domina a bola, faz o contato, meteu agora pro Pedro, soltou a bola pro Lino, a bola quicou, pode cruzar, mandou um balãozinho, sobrou pro Royal, estica a cabeça, meteu a cabeça na bola, vem na briga pro Pedro, tentou ali, era o Carrascal, tentando, não deu, agora vinha a tentativa de contra-ataque do clube do Remo, lá no meio da rua vem Léo Pereira para recuar e sair jogando de novo agora com Rossi, ele já liga pelo lado direito, vem Jorginho para dominar a bola, ninguém para fazer a marcação, ele tem um espaço ali pelo lado direito, abriu o Emerson Royal, a bola é dele, vai na linha de fundo, tentou a manobra, meteu agora pro Arrascaeta, já perdeu o Flamengo. Flamengo. Vem contra-ataque, Galeano. Ele vem puxando, dá velocidade, vem por dentro, pelo lado direito, meteu agora pro Pikachu. Passou Marcelinho, segurou aqui um pouquinho na equipe do Clube do Rio. Marcelinho faz bom lançamento, meteu agora, é pro Galeano. Tagliari tá pedindo, Galeano cruzou pro Tagliari. Desvio da zaga do Flamengo. Léo Pereira, a bola é do Paquetá pra sair jogando de novo aqui na defesa. Veio que vem o Remo, hein, Magno?
1: Quando o Clube do Remo chega no contra-ataque, ele é rápido e praticamente assustador. Galeano, ele veio correndo, quase letal, mas na tentativa de chegar ao Tagliari, a bola é afastada pela zaga, botou pro lado, lá vai o Flamengo e jogo 0-0, placa Minas Macedo e Ferreiraço.
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0: Primeiro tempo, 0-0, jogo bom, jogo gostoso aqui no Mangueirão. Domínio de bola de novo da equipe do Flamengo, vai sobrar para o Ayrton Lucas, bola rasteira, agora é para o Jorginho, marcação do Pico para cima dele. Pico pegou pesado, arbitragem está paralisando e pegando a falta. 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Falta para o Flamengo, vai bater curtindo por ali, o Jorginho estava muito em cima, o Zé Ricardo agora sim, ele deu uma distância, bate a bola, paquete. Tá, quem domina a bola, Samuel Lino, vem por dentro, a bola é do Pedro, tenta a tabela, apareceu para tirar de novo a zaga, joga no meio agora a equipe do Clube do Remo, ali o Patrick meteu no sufoco, a bola deu certo pro Clube do Remo, boa jogada do Galeano pro Patrick, sai da marcação do Jorginho, embora o Remo, Tagliari pega no comando pro Pikachu, cruzamento é feito, Léo Pereira voltou, Galeano emendou, jogou a bola para fora, é que não pegou legal essa bola do Galeano, hein, Magno?
1: De grão em grão, o Clube do Remo vai começando a chegar com mais eficácia no ataque do Flamengo, dessa vez foi o Patrick que roubou a bola, ele vem levando pelo meio, na tentativa para a finalização, ela salva para Galeano, ele mandou na bochecha dela, mas ela vai por cima do gol, o Pikachu estava só na expectativa, mais uma tentativa azulina, aqui no Mangueirão, casa cheia, Mangueirão lotado, 0-0, Romi.
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0: Pela direita, Emerson Ranhal dominou a bola, vem ali o Patrick em cima dele, deu duro, a bola sobrou de novo para a equipe do Flamengo, Arrascaeta solta a bola, mete pela direita, trabalha de novo a equipe do Flamengo, Carrascal, a bola não saiu, hein, volta dura, a bola sobrou de novo para a equipe do Flamengo, Arrascaeta solta a bola, mete pela direita, trabalha de novo a equipe do Flamengo, Carrascal.

0: Arrascaeta.
1: Lá vem o de Arrascaeta, uruguaio. Ajeita essa bola ali. Estamos à marca dos 11 minutos, quase 12 agora.
2: É do Georgian.
1: Hein?
2: É o Georgian.
1: Georgian, isso aí. Georgian de Arrascaeta. Lá vai ele pra bola, pro pé direito. 12 agora, 0 a 0. Ele bate, bate forte. A bola vai na segunda trave, não vem aqui no meio. E o Marcelo Rangel pega com tranquilidade. 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
0: Bem, por isso que ele tentou fazer isso, mas a bola não teve muita força para chegar no objetivo do Marcelo Rangel. Segue 0-0, Remo e Flamengo no placar Minas Macedo do Ferreira.
1: Samuel Nino recebe de costas ali para o pico, dominou a bola, trouxe agora para a perna direita, vai começar de novo na intermediária. Temperatura mais amena agora, inclusive com algumas nuvens mais escuras por ali. Será que é prenúncio dela? Vamos ficar aqui acompanhando. Vinha de novo com a bola dominada, a equipe do Flamengo, Paquetá, corrige agora um erro, um provável erro, e começa a jogada de novo. Inicia tudo no campo de defesa para o Léo Ortiz. Aqui pelo meio são quase 13 minutos. 0-0 para Grêmio e Flamengo. Lá vem Léo Pereira, jogou a bola para o Samuel Lino, está em todo lugar, já deixou para trás a marcação do Pico, tentou a manobra, não conseguiu. Lá vem contra-ataque do clube do Remo, ganhou Marcelinho, joga pelo meio, é para o Talhari, muita gente na frente dele, ele descobre o Galeano lá pelo lado esquerdo, ele segura um pouquinho, pediu para organizar a casa e começar de novo aqui na defesa com Tchamba. Já nem é clube, é seleção.
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1: Hein? A bola saiu, vem para a lateral, mas é do Remo. Lateral para o clube do Remo, por aqui pelo lado direito. Não foi falta, o Marcelinho ficou pedindo do movimento. A arbitragem estava em cima. A boa arbitragem do Lucas Casagrande. Lateral, Marcelinho bate, voltou. Agora para o Marlon, aqui pelo lado direito. O Pedro vem na marcação. O Marcelinho tentou a conexão ali do meio com o Patrick. Bate ali em cima do Pedro, sai a bola para a lateral. Oi!
2: Senti já aqui o primeiro pingo, Valmir. Vamos ver se ela cai.
1: É, né? Pô, mas que bom que se não chovesse. Seria bem legal, um gramado bem bacana para esse jogo, para Flamengo e clube do Remo. Remo e Flamengo, lá vem o Remo, a bola chega para o Patrick, dominando a bola, metendo agora para o Marlon, ele domina a bola, esse é o Marlon Matheus, domina, vem para cima, joga mais atrás, começa com o Pico, está lá no meio da rua, não tem muita marcação, pode até fazer a batida, está na intermediária, segura um pouquinho, vem por dentro, boa jogada do Talhari, tabela para o Zé Ricardo, na hora de chutar não chutou, voltou para o Talhari, bateram ali a carteira dele, e sai Ayrton Lucas lançando, metendo na frente para o Pingo, aliás para o Pedro, a bola pingou lá na grande área, não deu certo, agora a tentativa do clube do Remo, pedido novo pelo lado direito ali com o Marlon, tentou a conexão com o Marcelinho, a bola bateu no adversário, volta pro Remo e arremesso lateral aqui, Clube 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
1: A bola e colocar para a lateral, tem pressa, o Pikachu arremessa, joga mais atrás agora para o Léo Pico. Patrick encosta para jogar com ele, ainda o Pico segura agora para o Patrick, dominou a bola, devolução para o Pico de novo pela meia direita, voltou para o Zé Ricardo, está o Pikachu com opção de segura um pouquinho, agora meteu o Pikachu, tabelou essa bola, tentou por dentro, bateu ali para cima do Jorginho, recuperou o Jorginho, vem o Flamengo no contra-ataque, perdeu a bola o clube do Remo, na bola vem Pedro, já faz abertura ali para o Emerson Royal, ficou pedindo o Carrascal, Royal dominou, Carrascal é quem fica com ela, vai construindo a jogada, vem por dentro agora, inverteu a jogada, meteu a bola rasteira, errou. A bola, Pikachu recebe para o clube do Remo. Já disparou o Galeano. A bola é para o Galeano, lá pelo lado esquerdo. Bola para ele, deixou quicar essa bola. Não evitou a saída, hein? Evitou a saída, saiu a bola, né? Mas valeu a saída, hein, Magno?
2: Valeu sim, Valmir. A bela visão do Pikachu. Fez a famosa jogada de 180 jardas para o Galeano. Só que foi muito mais rápido que ele. Saiu, mas chegou. A chuva está aumentando a intensidade. 0-0 aqui no Mangueirão.
1: Começou a aumentar a chuva por aqui. Vamos trazer agora. Vamos hidratar o jogo. Já que a chuva está chegando, né? 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Estamos agora com quase 16, primeiro tempo, está 0-0. Quem é quem na parada, Gerson Nogueira?
5: Olha, jogo muito equilibrado até aqui. Flamengo tomou iniciativa no começo, teve uma finalização do Arrascaeta ali aos 3 minutos. Mas o Remo, aos poucos, passou a fazer aquilo que normalmente faz, né, no jogo contra equipes que tocam muito a bola, como é o caso do Flamengo. Recuperou a bola, recupera no meio campo e parte em velocidade. Um papel importante nesse jogo é o do Pikachu, que fica ali entre o meio e o lado direito, já recebeu duas, três bolas e coloca os companheiros em condição na frente, o Galeano pela esquerda, o Marcelinho avançado pela direita, e o Remo chegou em duas boas oportunidades, mas falhou na finalização. Mas um jogo muito igual até aqui, muito equilibrado, sem chances claras de gol para nenhum dos lados.
1: E agora o Pikachu vai bater uma falta.

0: Jogada ensaiada, jogou muito longe ali do Marcelinho. 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
0: Sendo lançado, girou, mandou com a perna direita, ele ganhou no pico, bateu forte ali, chapado, não diria forte, né? Pronta para a defesa do Marcelo Rangel, hein, Urbano?
3: É, não tem dificuldade nenhuma, mas se dá rebote, tinha o camisa 15, Carrascal pronto para fazer o primeiro gol da partida do Flamengo. No caso, segue 0-0 no placar, Midas Macedo, PRA.
0: E agora o Tchama fez lançamento, escorregou ali o talhar, a bola do Flamengo, chegou Jorginho para dominar a bola, metendo rápido para Rascaeta, outra abertura para o Carrascal, tá pelo bico direito da grande área, deu ali uma pedalada para cima do Marlon, Matheus trouxe, já ganhou, vem entrando, dominou, foi pro chão, falta lá fora, hein? Quase um penal, hein, Urbano?
3: Quase um penal, pico da grande área, ataque pela direita da equipe do Flamengo, haveria necessidade, como houve necessidade de cometer falta, uma falta perigosíssima, a meta do Marcelo Rangel, Valmir.
0: É isso aí, estamos na marca dos 18 minutos, sem clube não há futebol.
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0: Agora Rascaeta para a bola. Tem outro jogador ali que me parece que é o Paquetá. Ele, o Paquetá que está ali também para bater com a perna esquerda, mas é bem no bico direito da grande área. E o Arrascaeta está ali para levantar. Ou é o Arrascaeta levantando a bola para alguém cabecear, ou então o Paquetá tentando direto ali. Vamos ver o que vai acontecer. Só tem três na barreira da equipe do Clube do Remo. Muito perigoso contra a equipe azulina. Para a bola, me parece que vai mesmo o Paquetá, hein? É para quem bate com a perna direita. É o Arrasca, levantou, meteu na segunda trave. Pedro não chega. O desvio da zaga colocando para fora. Escanteio para o Flamengo. Sem clube não há futebol.
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0: Começou a chover mais forte, depois de um dia bastante quente, uma temperatura altíssima, começa a chover para dar aquela refrescada por aqui, mas me parece que uma chuva que não vai ficar por muito tempo, alguns clarões ainda estão por ali, né?
4: Como diz a mamãe, Valmir, só uma nuvem.
0: Só aquela nuvenzinha ali por ali, mas está chovendo.
3: Arrascaeta na jogada.
0: Já fez a cobrança ali para o Carrascal, meteu a bola para o Ayrton Lucas, virou todo o jogo, meteu para o lado direito, aparece a zaga do Clube do Remo cortando, vem ali o Marlon Matheus foi lá, meteu a cabeça da bola, voltou do meio da rua para o Ayrton Lucas para começar de novo e sair jogando. Agora o Royal é quem domina, tá aqui pelo meio, pode abrir pro lado direito, o Flamengo volta de novo, Flamengo domina a bola, ali pro domínio, no meio pro Samuel Lino, começou a jogada, inverteu tudo, trabalhou agora pelo setor de intermediária, começa a jogada de novo agora com o Léo Pereira, Flamengo como gira, Léo Pereira com ela, é de ali o Arrascaeta, recebe, Pedro tá infiltrado, o lançamento é pro Lino, ele domina a bola, não consegue, aparece ali, o Marlon tá muito esperto no jogo, acaba tocando na bola e desvia a jogada, começa de novo o Flamengo, inicia tudo pela intermediária, voltou o Carrascal que agora trabalha pelo lado esquerdo, passou aí Ayrton Lucas, ele investe, trabalhou, meteu pro Paquetá, recebeu o Carrascal, na hora H aparece Marcelinho e bota pra fora, Urbano.
3: É, porque se ele não coloca pra fora, fatalmente seria o primeiro gol da equipe do Flamengo. Se atento, colocou pra fora, é escanteio em favor da equipe do Flamengo. Se apresenta o camisa número 15, Carrascal.
0: Aí Carrascal para a bola. Agora passamos de 20 minutos, 20 e 20. É o primeiro tempo. É a vez do Flamengo pressionar. Agora outro escanteio, Carrascal. Ele levanta a bola na segunda trave, passou do Pedro. Vem para o domínio com a perna esquerda, isolou. Chuta a bola para fora. Dominou bonito e acabou isolando. 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
0: Hora de se ligar, confira comigo tempo e placar. Brasileirão, Série A, Mangueirão, primeiro tempo, 26ª rodada, primeiro tempo. Estamos na marca de 20-21, 21 cravadinhos desta primeira etapa, placar de Midas Macedo, ferro e aço, ligue 3233308, o placar tá lá.
5: Remo!
0: Zero.
5: Flamengo!
0: Também zero.
6: No Beira-Rio, pênalti pro Santos, que vai vencendo o Inter, 1-0.
0: 4h27, hora certa, RBA TV, canal 13, afiliada Band. 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
0: A Alô, galera, tô aqui no seu rádio e também nas plataformas digitais. Aquele abraço, uma boa tarde para você. Refletores ligados agora, porque a chuva começa a engrossar muito aí, seu Magno. Chuva agora da forte, daquela que a gente conhece. Agora é a chuva paraense. Chega a bola de novo na defesa da equipe do Flamengo e muita gente já começou a derrapar por aí. Chega aqui o Paquetá, dominou, meteu agora para o Arrascaeta. Joga a bola na intermediária agora para o Jorginho. Voltou para o Paquetá, lança, mete na frente, subiu. Marcelinho ganhou. É a vez do Remo dominar a bola agora com o Talhari. Acabou perdendo de novo para o Jorginho. Vem Pedro, meteu um calcanhar na bola, não chegou ali no Arrascaeta. E o recuo do Marcelinho para a saída do Marcelo Rangel. Para sair jogando aqui no campo de defesa. Chamba quem domina a bola. Marcação do Pedro para cima dele, chuta para frente, não tem ninguém do Remo naquele setor, hein? Galeano não estava lá, o mais próximo era o Talhari, mas estava centralizado e o torcedor não gostou dessa ligação direta. E o Flamengo desce de novo, lá vem Jorginho, na marca dos 22,5, Jorginho quem domina a bola ali na cabeça do círculo central, faz o giro, Samuel Lino vem buscar pela meia direita, ali ele domina, faz o giro, segura um pouquinho, começa de novo, mais atrás, o Flamengo começa a se distribuir, a bola chega para o Léo Pereira, o Remo está todo aqui atrás, já fechou o ferrolho, chega aqui no meio, escorregou ali o Jorginho. Jorginho recuperou-se a tempo, vira a jogada, traz aqui para o Léo Ortiz, ele domina, vem para cima, está perto dele o Lino, aí na jogada para o Royal, nas costas do Galeano, o Galeano faz a proteção, vai lá e sai jogando aqui na defesa, sai rápido o clube do Remo, agora é o Patrick quem domina a bola, já está parando de chover, está aparecendo inclusive sol por aqui, a bola chega de novo no ataque do clube do Remo, lá vem Zé Ricardo, dominou, vem caminhando com a bola, vai para o chão, pega a falta, foi tudo na bola, segundo a arbitragem, clube a dona da bola.
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1: Vem conferir.
0: Aqui vem Pedro dominando pela meia esquerda, já faz o giro, abre espaço para ataque do Flamengo. Chega ali, todo mundo escorregando. E chegou ali o Ayrton Lucas, agora pro Pedro na cavadinha, meteu pro Lino, meteu ali o peito da bola. Antes de girar, apareceu o Pico, chutou, meteu para frente. Recuperação do Flamengo agora com o Léo Pereira. Domina a bola, vem por dentro, toque de primeira pro Arrasca. Meteu um bom lance agora pro Paquetá, abertura da direita pro Emerson Royal. Volta a bola, com o Arrasca entra, domina a bola, vem de novo, tentou a tentativa ali do Jorginho. Já foi dominado o Jorginho, quem ganhou foi o Talhari. Remo volta com o Pico, Jorginho de novo ali, vai na luta, ganhou o Léo Pereira e ganha mais uma para a equipe do Flamengo. Muita gente escorregando ali com o gramado e tá escorregadinho, o Talhari agora que tá levantando.
6: Olha o gol.
0: O Flamengo vai trabalhando a bola, gol aonde?
6: O gigante da Beira Rio, é o segundo do Santos, após revisão do VAR, Gabigol, agora Inter 0, Santos 2.
0: Olha o Lino na tabela, metendo pro Jorginho, lado esquerdo, voltou pro Arrasca, ameaçou, cruzou, apareceu o Marmão para tirar mais uma, vem pro Ayrton Lucas, ele deixou a bola quicar, apareceu o Léo Pereira ali, uma cama de gata em cima dele, deu certo pro Flamengo, começa tudo aqui pela intermediária, todo mundo ouve a clube.
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0: Agora volta o Flamengo, vem ali o Ayrton Lucas, consegue o cruzamento, a bola não saiu, vem agora na conclusão, aparece para tocar da bola ali o Marcelo Rangel e sai jogando com ela. 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Vamos fechar 25 minutos agora do primeiro tempo, fala Cacheado.
7: Olha, o que eu já observei, rapaz, o que não sei se vocês concordam comigo aí, a turma toda, o que Caio Talhari é brincadeira desse ataque no clube do Remo, hein, Romi? 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
0: É bem observado, ele já caiu mais que os outros, né? Mas os outros também estão escorregando ali, os do Flamengo também, né? O gramado, como disse o Mesquita, deu uma paradinha, ficou mais baixo com chuva, aí fica mais escorregadio. E aí o Flamengo volta.
6: Olha,
0: chega a bola aqui no meio campo, Jorginho dominou, segurou a redonda, vem a marcação do Pico pra cima dele, começa agora com o Léo Pereira, vira o jogo agora pro Léo Ortiz, tá no ataque a equipe do Flamengo pela meia direita, vem por dentro, metida agora do Paquetá, lançou Carrascal, tentou a tabela, vai receber o Royal, ela na linha de fundo, cruzou, meteu, passou de todo mundo, Marcelinho foi lá e tirou, completa a jogada do Pikachu e tira o perigo. A informação.
6: Informação de gol do Cruzeiro em Belo Horizonte. Matheus Pereira aos 30 minutos. Agora, cabuloso. Cruzeiro 1, Furacão 0.
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8: Chuva, agora tá naquele famoso casamento da raposa.
0: É, exatamente, agora tá tudo beleza, foi só para refrescar aqui esse calor paraense. Agora Zé Ricardo deu ali por cima pro Pikachu, não chegou, Pikachu reclamando que essa bola podia ficar embaixo, né? Preferiu levantar essa bola, começa a errar mais o clube do Remo. Apareceu ali o Chamba, ganhou a bola, Patrick tá perto dele, sai Chamba, não atrapalha o Patrick, ele faz o giro, meteu agora pro Galeano, veio para cima do Royal, Galeano dominou a bola na tabela, agora pro Patrick, escapou essa bola, segurou um pouquinho, meteu pro Talhari na cara do gol, a chance pra batida, disparou, não veio. Essa bola demora demais! Talhares, Talhares, ô Magno!
8: Ô, seu Gabriel Talhares! O Cachado frisou, ele tá caindo muito, ele tá escorregando demais. Agora o que faltou foi pensamento pra ele concluir e definir. Só ele e o Rossi, ele se atrapalhou todo. Chance grande, perde o Remo lá pro Flamengo.
0: Arrascaram, dominou, deu aquela pedalada, tentou a tabela, vem Pico pra tirar mais uma. Aí chegaram ali pro Talhares, ele não chega na bola, melhor de novo agora pro Ailton Lucas. O Flamengo vem na pressão, Samuel Lima é quem recebe pelo lado esquerdo, marcação do Patrick, segura um pouquinho, joga mais atrás agora, tudo curtinho ali nos toques da equipe do Flamengo. Estamos na marca dos 27 agora, já o Gerson Nogueira fala, vem de novo aqui o Jorginho para dominar, meteu agora pro Arrasco, o lançamento é feito, metido aqui na frente pro Samuel Lino, tirou com defeito o Marcelino, voltou pro Lino, mandou direto, defendeu Marcelo Rangel, voltou o Arrascaeta, bateu, Chamba salva o Remo de novo, olha a pressão da equipe do Flamengo. 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Até aqui Gerson Nogueira 27, quase 28, está 0-0 para Remo e Flamengo.
9: Olha, o equilíbrio do início, dos primeiros 15 minutos, cede lugar agora a uma presença territorial mais forte do Flamengo. O Flamengo é que propõe o jogo, sai tocando a bola, é algo característico da equipe. Arrascaeta ali pelo meio, Samuel Lino, bola chegando até a área através dos laterais, embora o Royal pouco apareça na frente, que aparece mais é pelo lado esquerdo, o Lucas, mas o Remo, que vinha bem, roubando bolas e saindo rápido, errou bastante nesse período. Mas a melhor chance do jogo até aqui talvez tenha se oferecido ao Talhares, né? Ali aos 26 minutos, bola cruzada do lado esquerdo pelo Galeano, o Patrick ajeitou e o Talhares demorou muito, né? Tentou passar muito açúcar na bola, podia ter batido logo e aí acabou permitindo que a bola ficasse com a zaga do Flamengo. Mas é um indicativo do que o Remo pode fazer para agredir o Flamengo, explorar mais os avanços do Galeano. Agora, quando a bola chegar na área, a definição tem que acontecer, né? O velho problema do Remo já desde...
0: Olha o Flamengo, olha o Flamengo, com o Pedro, dominou, lançou, meteu pro Arrascaeta, meteu no peito, agora pro Lino, faz a manobra, pro Arrasca de novo, escapou, a bola voltou para Ailton Lucas, cruzamento é feito na grande área, escapou do Pedro e meteu ali... O peito, não, foi braço, estão reclamando o toque de mão do Galeano por ali. A bola volta de novo ali para o Rossi, lá no meio da rua. O Rossi está aqui como líbero. Começa de novo para a equipe do Flamengo. 29 agora, 0-0 aqui no Mangueirão. Vem Paquetá para dominar a bola partindo para cima. O Remo quer uma vitória para tentar melhorar sua posição e sair da zona. O Flamengo também precisa da vitória, que quer chegar à liderança do campeonato. O jogo é bom. Lá vem Léo Ortiz, já na intermediária. Lançou, meteu agora para o Arrascaeta, se enroscou com o Pikachu. Sobra a bola aqui para a direita. Marcelino vai dominar para o clube do Remo. Tenta ligação direta, tenta com o Talhares e vem na cabeça do Léo Pereira de novo para a equipe do Flamengo. Aí tá difícil, tem que botar no chão e sair, né, meu amigo? Essa do Marcelino não foi legal. Chega aqui de novo agora Jorginho para iniciar a jogada e construir para o Flamengo. Inverteu tudo, trouxe agora para o Ailton Lucas. Coloca no peito, vem no terreno, vem para cima a equipe do Flamengo de novo. Agora vai chegar aqui o Jorginho, dominou, vem para cima, trabalhou com o Paquetá. Vai mandar daí, Paquetá. Chute mal aí, Urbano.
3: É, muito mal. Aí ficou com os braços na cintura. O Pedro, o Arrascaeta, camisa 10, capitão da equipe também na grande área, observando que fez o Paquetá, isolou na verdade, agradece o Remo através do Marcelo Rangel, 0-0 prossegue no placar Minas Macedo Ferreira.
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0: Confira comigo, hora de se ligar do tempo e do placar. Estamos na marca dos 30, quase 31. Série A do Campeonato Brasileiro aqui no Mangueirão. É o primeiro tempo. Placar de Minas Macedo, ferro e aço. Arthur Bernardes, 23. E o placar tá lá.
5: Remo
0: 0.
5: Flamengo
0: também 0.
6: Série C, quadrangular B, Floresta 0, Maringá 0. Primeiro tempo de partida.
0: Olha o Galeano pro clube do Remo. Entrou, vai na linha de fundo, demorou um pouquinho, caiu sozinho, voltou. O lançamento do Marlon pra lá, olha o toque de peito ali no recuo do Léo Pereira e o Rossi pegou. Estamos de 4h37. 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
0: A Alô, galera, tô aqui no seu rádio e também nas plataformas digitais, anunciando amanhã às 18 horas aqui mesmo no Mangueirão, casa cheia, até a Série C do Brasileiro, tem Paysandu e Bruxa, Gilmar Prete vai dar um recado aqui, estamos no Mangueirão com quase 32, 0-0 para Remo e Flamengo, aqui quem domina a bola é o Flamengo, de novo vem para cima, Ayrton Lucas girou, mete pro Samuel Lino, recua a jogada, começa de novo, ainda o Ayrton, segura um pouquinho, tá apertado ali porque o Remo se recompõe, aí vem o Ayrton, domina a bola, recua a jogada pro Léo Pereira, Léo Ortiz estava ali pertinho dele, ele prefere a jogada com o Paquetá, recebe o Capetá, o Paquetá dominou, meteu pra direita, agora pro Royal, Paquetá de novo dominou, devolução pro Royal, ali na costa da zaga, chegou Chamba atirando, bateu, é errado, voltou pro Jorginho e não dava ali pro Everson Royal, a bola saiu, menos mal pro clube do Remo, tiro de meta aí, Urbano.
3: É, tiro de meta, essa jogada ensaiada que não deu certo, através dos atacantes do Flamengo, o último, o Royal tentou, mas a bola saiu, correu mais do que ele, tiro de meta vai ser cobrado pelo Marcelo Rangel, 0 Remo, 0 Flamengo no placar Minas Bacia do Ferreiraço.
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0: Salcido Lima, sabe de quem? Tá lá em Curuçá, meu amigo, ouvindo o Timão, um campeão do rádio, festejando ainda os seus 60 anos por aí, e o querido ligado na clube João Luiz na Sacramento, oi?
6: Vou falar em Curuçá, meu amigo Rodrigo Cabanhas, junto com o Tarrafa e toda a galera, ouvindo a clube.
0: E o Flamengo desce de novo, a bola chega aqui na intermediária, vem pra cima, o Remo tá todo aqui atrás, tá coado, tá esperando o Flamengo, gramado bom, já parou de chover. Sol não está aberto, mas pelo menos não temos nuvens mais escuras. E o Flamengo volta. Aquele intermediário com Pedro tentou a ligação, meteu ali uma jogada esquisita, toca de cabeça, se livrou do Pikachu. Volta a bola agora para o Jorginho. Começou a jogada com o Paquetá, lançou, meteu a bola rasteira para o Pedro. Entrou na área, chance para fazer a batida, apareceu ali o Marlon para tirar de novo. Deu aquela estourada com ele ali, tirou a bola, voltou aqui no pé do Rossi para sair jogando de novo para a equipe do Flamengo, que vem de novo na marca dos 33,5, está 0-0. Lá vem Jorginho para dominar a bola, iniciar a jogada. Começa agora pela intermediária, vem o Léo Pereira. Avançou pela meia direita, chegou de novo, ganhei pelo setor de intermediária, voltou agora pro Carrascal, pro Arrascaeta, Carrascal de novo, tá todo atrás, como já disse, o Cacheado aqui, a equipe azulina, esperando a equipe do Flamengo, uma hora vai complicar, hein? Chega aqui, atrás pro Ortiz, Ortiz domina, jogou agora pro Léo Pereira, que nem esperava essa bola, o Remo não consegue dar combate.
6: Detalhe.
0: A bola volta de novo na intermediária, é pro Lino, olha a tabela, corta a luz pro Pedro, mandou colocado, a bola passa, vai pra fora, qual é o detalhe?
6: 50.444 torcedores até este momento no Mangueirão, 50.444 na informação da Distribuidora Amazônia.
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0: Pedro pela meia direita, fez um giro, deu certo pra ele, deixou na marcação ali o Chamba na saudade, Arrascaeta foi pro chão, pediu a falta, não houve nada, a bola já foi prensada pelo Jorginho e também pelo Patrick, melhor pro Flamengo, ganhou o Jorginho, chega aqui o Léo Ortiz, agora pro Léo Pereira, vai, são 34,5, vai o Flamengo, chega aqui o Emerson Royal dominou a bola, Carrascal pediu pelo lado direito, agora sim ele passou, Carrascal vai invadir, tá lá ele, na hora do cruzar, escorregou, levantou de novo, solta a bola pro Royal pra fazer cruzamento, embaixo aparece Patrick cortando, e volta o Galeano, vem puxar o contra-ataque agora com o Zé Ricardo, que bola ruim do Zé Ricardo, volta a bola aqui para o Paquetá, tentou a tabela, antecipação do Patrick, tá jogando bem o Patrick, chega pro Pico, dominou a bola, clareou tudo, mete aqui pelo lado direito do campo de defesa, agora pro Marcelinho, já achou o Pikachu, cadê a força do Remo agora? Tem que ir pra cima, né? Pikachu domina a bola, jogando rápido, o Remo tem que começar a se espraiar, já perdeu de novo agora o Marcelinho, o Flamengo aperta a marcação, o Remo não consegue ficar com a bola, tá quente a bola no pé da turma do Remo, voltou agora, Paquetá para dominar, partiu pra cima, são 35 agora, vem pra cima a equipe do Flamengo ali com a Arrascaeta, segura um pouquinho, para, ajeita, espera a posição, raciocinou, voltou agora é com o Paquetá, volta a bola pro Jorginho.
6: Olha o gol!
0: Vem aí o gol!
6: Do Beira Rio em Porto Alegre, é o terceiro do Santos. Ah, Internacional. Cristian Oliva, agora Peixe 3, Colorado 0.
0: E o Remo
7: mais um ajudando o Remo, hein, Romi?
0: Pois é, agora o Remo precisa se entender. Os jogadores estão discutindo, olha, Zé Ricardo, Pico, Pikachu, Marcelinho, estão discutindo aqui atrás.
11: Um detalhe, Romi.
0: O Remo não consegue um plano para sair jogando, oi.
11: Tá. O detalhe, Valmir, o Flamengo, ele diminui e aumenta a intensidade do jogo a hora que ele quer.
0: Exatamente, nesse momento ele está aqui se controlando, está segurando aqui e vai para cima, bem observado.
3: Porque o Remo dá a bola e o campo também.
0: Arrascaeta domina a bola, vem para cima, são 36, agora já o Gerson Nogueira fala, a bola voltou, é pro Léo Pereira, boa jogada pro Lino, sai bem da primeira marcação, do segundo vem Chamba, aliás o Marlon para tocar da bola, mas a bola volta para o Arrascaeta, agora de novo para o Ayrton Lucas, Arrasca, vem com ela, vai cruzar na área, cruzou, meteu, vai ali o Marlon, mete a cabeça na bola e tira o perigo. Gerson Nogueira, são 36 e 22. Vamos hidratar o jogo. 0-0 para Remo e Flamengo.
9: Olha, 0-0 e nos últimos minutos, últimos 20 minutos aí, só faltou sair o gol do Flamengo, né? O Flamengo ronda a área, o Flamengo ocupa, acampa na intermediária do Remo. O time recua.
0: Abre o Carrascal na grande área. Chance, cruzamento, a bola bate no Marlon e vai para fora, escanteio. Você falou, só faltava o gol do Flamengo que quase sai agora, Gerson.
9: É, não se fala isso para pedir gol, né, claro. Mas é um retrato do jogo. O Remo muito retraído. Não tem uma estratégia de rouba a bola e sai. Erros de passe, Marcelinho, Zé Ricardo. E o individual, ele acaba afetando o coletivo, né, Valmir?
0: É isso aí, vamos acompanhar o escanteio, vamos falar de água, vamos falar de vida, vamos falar de água mineral, água vida, seja nosso distribuidor. 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gente ali para tentar fazer o cabeceio, vai o Carrascal, meteu ali no meio, chegou para tirar o Marcelinho, espirrou a bola, vai direto para a lateral, o Arrascaeta está ali, espera que a bola saia, para ganhar arremesso lateral pelo lado direito, clube a dona da bola.
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0: Aqui no Mangueirão teremos Paissandu e Brusque às 18 horas com Gilmar Prete dando recado ao lado do Carlos Castilho, Dídio Menezes, Francisco Urbano e o José Tomazzo no início dos trabalhos. Zé Ricardo tenta apertar a marcação, a bola volta para o Flamengo, chega aqui o Léo Ortiz, agora para o Léo Pereira, vem invadindo, tá pelo lado esquerdo, faz o giro, lançou, meteu, era boa jogada para o Carrascal, já tirou a jogada do Marcelinho, bateu direto, a bola foi cravada e mascada, volta a bola linda para o Samuel Nino, perdeu para o Pico que tenta ligar ali o contra-ataque, agora já perdeu o talhado, hein? Volta a bola para Arrascaeta, chegou Paquetá, segura um pouquinho, solta a bola para ninguém, a bola voltou agora para o... Ih, rapaz, estão reclamando ali que na hora H...
11: O Pikachu está reclamando que na jogada anterior, a mesma situação com o Talhari, ele não marcou falta. E agora ele marca falta para a equipe do Flamengo e leva cartão amarelo.
0: Mas é o Galeano, né? É o Galeano que está levando.
11: Exatamente.
0: Pela minha visão aqui, o cartão amarelo é para o Galeano. A turma do Remo reclamou é que na hora H do contra-ataque pegaram uma falta lá atrás e usaram dois critérios diferentes. 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Com a informação aí do cartão amarelo para o Galeano.
7: Galeano.
0: É, Galeano, sem clube.
7: Galeano é o primeiro cartão dele na competição. 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
0: Uma conferência danada. Tem mais gente para bater a falta do que a gente da barreira do Remo, que não tem ninguém por enquanto, né, Urbano?
3: É, não tem ninguém por enquanto, mas já subiu aí a responsabilidade do capitão da equipe, Arrascaeta, para fazer a cobrança.
0: Tá o Arrascaeta por ali, conversa com o Jorginho, o Paquetá já saiu da linha da bola.
3: Royal
0: tá tomando uma distância grande por ali.
11: Só o Pikachu na barreira, parece.
0: Só tem um, é só uma base ali nesse caso, é porque ele vai lançar essa bola. Tá, já tem Aleph Manga, levantamento é feito lá na grande área, tirou de peito o Marcelinho, que leitura ele fez agora, senão ia ficar ali pro Léo Pereira, né, Urbano?
3: É, mas também se precipitou porque não ia alcançar o jogador do Flamengo devido à velocidade da bola. Em todo caso, escanteio para a equipe do Flamengo.
0: Urbano, pelo lado esquerdo. Oi, eu falava o seguinte, já tem o Aleph Manga, ele tirou o colete, veio aqui conversar, o Jajá também tirou o colete, vieram conversar aqui, né?
11: Agora vem por Venda, vem Vitor Bino, todo mundo vai para o aquecimento agora, vamos ir.
0: É, são 40 minutos do primeiro tempo, agora estão voltando aqui, já de colete, fazendo aquecimento. A bola chega nos braços do Marcelo Rangel para dominar, para sair girando. Agora pro lado esquerdo vem ali o Galeano na velocidade, vem por dentro. Uma falta para cartão, me pareceu a Arrascaeta aí, é isso, Urbano?
3: É, matou a jogada. O craque não sabe marcar, quando marca acontece isso. Falta em favor do Remo, cartão amarelo para o capitão da equipe 10, Arrascaeta, da equipe do Flamengo, da informação da distribuidora Amazônia.
0: Tem pressa o clube do Remo, raspa de cabeça por ali, o Talhari vai sobrar na direita, Pikachu, chegou pressando com Ayrton Lucas, a bola é do Flamengo aqui no campo de defesa, sem clube não há futebol.
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11: Valmir,
0: diga lá.
11: Nesse cruzamento agora faltou só uma coisa pro Talhari jogar pro gol, a altura.
0: É, e ele também pulou fora de tempo ali, complicou. Mas o Remo já aumentou a marcação ali, aumentou as linhas. Vamos acompanhar já a marcação do gol. A bola chega pro Marlon Matheus pelo lado esquerdo. O Carrascão vem na marcação, recua. Jogada começa de novo. Começa ali com o Patrick. Inicia na intermediária agora pro Pico. Demora demais o Remo. Vamos ao gol aí, Salmo.
6: Do Atlético Paranaense, o empate do Furacão em Belo Horizonte. João Cruz, agora Cruzeiro 1, Atlético Paranaense também 1.
0: 41 e meio do primeiro tempo. Ele pode chegar lá se ele começar a apertar lá. Vem o Tchamba, vira o jogo, abre espaço, meteu agora pro Marlon Matheus, sai da marcação ali do Carrascal, vem por dentro, tá pertinho dele, o Zé Ricardo prefere a jogada mais atrás, trabalhou essa bola, rápido com o Patrick, agora pro Pico, Patrick de novo, Flamengo espera o Remo agora, hein? Flamengo tá ali atrás, aí o Patrick dominou a bola, o que ele vai fazer? Volta a bola pro Pico, domina, pode abrir aqui, o Marlon pra receber, ele procurou alguém, vai achar o Marcelinho, achou bem, sem marcação pelo lado direito, o Marcelinho esperou quicar, deu ali um balãozinho pra cima do Ayrton Lucas, jogou com o Pikachu, marcação do Paquetá pra cima dele, ainda o Pikachu recua a jogada, começa com Zé Ricardo aqui pelo lado direito, Remo com mais posse de bola agora nesse momento, dominando, metendo aqui pelo lado direito, é pro Pikachu, cruzou, bola forte, passou pelo Galeano, vai sobrar pro Marlon, se atrapalharam os dois ali, o Marlon Matheus acabou não chegando e nem conseguiu concluir a jogada, já nem é clube, é seleção.
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0: Aí, tá vendo o jogo, abriu, meteu agora pro Emerson Royal, pode até bater daí, tá no bico direito da grande área, vai tentando invadir, fez a tabela, não chegou essa bola do Pedro, na hora H, apareceu ali o Marlon Matheus, aliás, menção honrosa, o Marlon Matheus, hein, que tá jogando bem ali pelo lado direito, tem que tirar essa bola, chega aqui de novo a bola pro Pikachu, vem no meio campo, cadê a força, Pikachu, vai pra cima, ele domina, abre espaço, meteu agora pro Galeano, lá pelo lado esquerdo, vai ali o jogador que é o Jorginho pra fazer a marcação, ele volta com Zé Ricardo pra bola, passou primeiro, vem o Patrick, Zé Ricardo dominou, tá o Marcelinho sozinho pedindo versão da jogada pro Marlon Matheus pelo lado esquerdo, colocou no terreno, vai cruzar na área, demorou, começou de novo mais atrás agora pro Patrick, 43 agora, Remo pode chegar aí, vamos ver, o Marlon Matheus domina a bola, trouxe pra perna direita, tabelou agora com Zé Ricardo, devolução pro Marlon Matheus, já vai chuveirar na grande área, meteu bola aqui por baixo, apareceu o Ortiz cortando, vem Pikachu, atrapalha ali a defesa com o Samuel Lino, já consegue o giro, meteu agora pro Marcelinho, ganhou do Samuel, na hora do cruzamento escorregou, caiu sozinho e o Flamengo sai de novo, clube a dona da bola.
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11: Matou a jogada logo no início, não deixou o Ayrton Lucas avançar, matou ela, falta para o Flamengo, lá vai Léo Pereira com ela.
0: Amanhã tem Paysandu e Brusque, 18 horas aqui no Mangueirão, é Série C do Brasileiro, você é o nosso convidado aqui na Clube, com Gilmar Prete dando recado aqui, volta o Flamengo, 44 agora, primeiro tempo, lá vem ali, na bola dominada, jogada feita agora pelo Carrascão, mete mais atrás pelo Léo Ortiz, Léo Pereira domina, começa de novo, ficou pedindo o Jorginho, a bola é para ele, consegue o giro, meteu agora aqui para o Carrascão, abre para receber o Emerson Royal, ele lançou completamente equivocado, hein? Recebeu até vaias agora o Carrascão, que jogada equivocada. 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
0: Já saiu do Carrascal, dominou a bola, meteu pro Patrick, o Remo tentando crescer agora com Zé Ricardo, Pico dominou, Pikachu ficou pedindo, a bola chegou nele, já abriu aqui para receber o Marcelinho, vem crescendo o Remo, Marcelinho dominou, Zé Ricardo tá pelo lado direito, ele adianta um pouquinho, ainda o Marcelinho segura, vai Marcelinho, vai cruzar, meteu, bola fechada, Talhari, de cabeça, Rossi, bota pra escanteio, quase ele cala o pepito aí, hein, o Magno.
11: Quase ele cala a boca de todo mundo, o Marcelinho fez o cruzamento preciso, o Talhari foi como um do figurino, pescoço para baixo, pescoço para baixo, cabeça para o lado, o Rossi meteu ela para o lado, grande chance do Leão de abrir o marcador agora, escanteio, Patrick, seu Patrick, tá com ela, camisa 8, Valmir.
0: E a galera vai com ele.
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0: Sobe ali a placa para 2 minutos, a velho, o jogador que é o Patrick, para cobrança ali, para o escanteio, ele levanta a bola fechada, Rossi, a bola ia passando e a bola ia complicada ali, outro
11: escanteio. Mas escanteio, ela quase, ela vai no Olímpico, o Marlon tentou até fez a tentativa, Rossi botou pro lado, deu soquinho. Novamente ele, Patrick com ela, Leão tá em cima, Valmir.
0: Lembrando aqui que não tivemos a parada para hidratação, né?
11: Exatamente, a hidratação foi a chuva.
0: É, exatamente, deu aquela hidratada, então, exatamente, bem lembrado aí. Vamos pra bola, são agora 46, vamos até 47, vai Patrick, pra cobrança do escanteio, lá pelo lado esquerdo.
11: Fenômeno vai junto.
0: Lá vai o Fenômeno, incentivando o clube do Remo, confusão na área do Flamengo ali na grande, na pequena área, Tchamba, Grandalhão tá tentando o cabeceio, aí o Patrick, lá vai ele, caprichando, sacudiu a bola, meteu na primeira trave, ao desvio, é um toque de mão, reclamação de toque de mão, hein?
11: Em cima do Pedro.
0: Reclamação de toque de mão ali, outro escanteio para a equipe azulina, hein, Magno?
11: É exatamente, em cima do Pedro, mas ele estava aqui perto da barriga, o árbitro tá ali atento, viu?
0: É isso aí.
11: O árbitro
0: está
11: atento. Enquanto isso, o Patrick tá com ela.
0: É isso aí, são 46 agora, 46 e meio, já estamos nos acréscimos, vamos até 47, escanteio para o clube do Remo. Demora ali o Patrick, né? Mas é para esperar, né? Para esperar que pode...
7: Isso.
0: Não, tá autorizando.
11: Vamos sem nada.
0: Aí pra cobrança. Deu em nada aí. Pra bola vai o Patrick outra vez, do mesmo jeito. Levantou, meteu na grande área. Chega ali pra tirar a turma da equipe do Flamengo. E aí o Zé Ricardo dominou. Pro Patrick de novo, vai levantar na grande área. Levantou, bate na zaga do Flamengo. Tem lateral a equipe do clube do Remo. Chegamos a 47. Em nome de Dó, o tempo de jogo são 47. Agora pra Placar de Vidas, Macedo, Ferro e Aço. Arthur Bernardes, 23 e 0 pro Flamengo.
11: Opa.
0: 0 pra equipe do clube do Remo. Hora certa, RBA TV, canal 13, afiliado à Band, faltam 7 minutos para as 5 da tarde. Aqui, jogo parado com uma falta do Remo, 47, já vai acabar aí, Magno.
11: Já vai acabar, esse é o Valmir Rodrigues, Patrick tá com ela, o Marcelinho ia fazer o giro de corpo, Samuel Lino passou a rasteira, escanteio de mangas curtas, Arrascaeta é o único homem na barragem, Patrick, quem sabe na bola parada, Valmir.
0: Vai lá, vamos acompanhar agora, vamos até 48, já são 47 e 38, tem mais um aí pela frente, tem mais pressão azulina. O Fenômeno vai junto, pode ser agora. Uma falta vai ser cobrada agora pelo clube do Remo, pro Patrick. O que, que ele quer ali?
11: Tá pedido para ficar mais atrás. É atrás da linha.
0: Mudou 2 centímetros ali, que brincadeira.
11: Aritmética.
0: Vai lá, vamos lá, Patrick. Vai, Patrick. Levanta, Patrick. Capricha, levantou, meteu na grande área. Vai, Rossi, vai lá e pega. Ele vai pedir a bola. Pediu a bola. É fim de papo no primeiro tempo. Depois de sofrer um bom pedaço do jogo, o clube do Remo resolve reagir nos últimos 2 minutos. Sufoca a equipe do Flamengo e quase faz o primeiro aí, hein, Magno?
11: Exatamente, Valmir. Nessa jogada de falta precisa da equipe azulina com o Patrick, que ele colocou ali enroscado. Mas ela foi nos braços do goleiro Rossi. O clube do Remo tem para o segundo tempo, se assim quiser, o técnico Léo Condé. Ivan Quaresma, Matheus Felipe, Matheus Alexandre, Zé Ivaldo, Mike, Zé Wellison, Edson Fernando, David Braga, Vitor Bueno, Jajá, Poveda e Alaf Manga.
3: Léo Jardim tem à sua disposição, Andrei Goleiro, demais jogadores, Varela, Danilo, Johnny, Eric Pulgar, Saul de la Cruz, além de Everton Cebolinha, Luiz Araújo, Valência, Bruno Henrique e Freitas. Final de primeiro tempo aqui no estádio Mangueirão, Campeonato Brasileiro da Série A, 0 Remo, 0 Flamengo.
0: Beleza, bora ouvir o Royal já aqui no microfone da clube. Obrigado, Francisco Urbano, e o nosso Magno Fernandes. Aqui 0-0, final de primeiro tempo, aliás, com o sol brilhando aqui do Bengui. Bora ouvir a galera falando já aqui no microfone da
12: Emerson Royal.
0: Bora lá.
13: Fechado. A gente está tentando achar o espaço para poder fazer o gol, mas muitas vezes estamos se precipitando. Vamos ver o que o professor tem para falar para a gente aí, para a gente voltar melhor para o segundo tempo.
6: Tá aí o Emerson Royal, lateral direito do Flamengo, com a gente neste quase intervalo inteligente, saída dos jogadores e a gente pegando a carona aqui nesta quase zona mista, também da nossa Rádio Clube do Pará em 106.9 FM e principais plataformas digitais. Gabriel Talhari.
14: Jogar fechado, a gente sabe da equipe do Flamengo tem muita qualidade, né? Esse espaço por dentro, jogo de apoio. Acho que na nossa proposta, acho que a gente foi bem. A gente acho que teve mais oportunidade ali, caprichar um pouquinho, né? Mas agora é descansar ali para poder voltar para o segundo tempo, fazer um grande segundo tempo, quem sabe sair com um grande resultado.
6: Será que tu volta, Gabriel Talhari? Eis a questão. Segue você, Valmir Rodrigues.
0: Isso aí, para dizer que tá tudo certo.
7: Ele, sim, Valmir, ele sem levar perigo, ele já volta. Imagina ele levando agora no final.
0: Exatamente, né? Quase que ele cala o bico de todo mundo.
11: Mas só que o Condé tem que colocar o time para frente, senão a bandeja vai para cima.
0: Vem aí a parede comercial na sequência. 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
14: Foi muito bem. Teve uma outra oportunidade próxima à área com o Galeano. Mas, no geral, foi um jogo muito preso à marcação. E essa marcação é preciso que se reconheça, ela tem muito a ver com a atitude do Remo na área mais próxima do gol do Marcelo Rangel, na última linha. O Remo foi competente ali, conseguiu evitar os lances mais agudos do Flamengo, atrapalhou também a ação de seus atacantes, principalmente o Pedro, que não teve condição nem equilíbrio nas duas bolas que chegaram até ele, sempre muito marcado pelo Marlon. E, no geral, o Flamengo ficou tocando bolas à entrada da área e tentando arriscar, tentando esperar uma brecha para colocar. Aproveitou isso, aproveitou-se muito bem do recuo do Remo. Um recuo que, em certo momento, foi estratégico, o Remo recuado para tentar recuperar a bola e sair rápido ao ataque. Mas a insistência em recuar, ali entre os 20 e os 35, quase 40 minutos, acabou sobrecarregando a marcação, porque o Flamengo foi com tudo para cima. A todo instante voltava, a defesa, apesar de se sair bem, a defesa do Remo não teve sossego. Toda hora o bate e volta. E o meio campo do Remo sem funcionar. O Zé Ricardo, que seria o homem da ligação entre o meio e o ataque, acabou se juntando aos jogadores da última linha, virou mais um volante, mais um jogador de desarme junto ao Pico e ao Patrick. E aí os homens da frente ficaram desamparados. A bola chegava quando o Tchamba lançava o Galeano ou o Matheus, e aí o Remo pressionava pelo lado esquerdo. Mas pelo lado direito era uma dificuldade, porque raramente a bola chegava até o Marcelinho. Nos minutos finais começou a chegar um pouco mais, chegar com qualidade, mas ironicamente numa das bolas que poderia resultar em bom momento para o Remo no ataque, o Marcelinho acabou escorregando e não complementou a jogada. Só que dos 42 minutos em diante, o Remo mudou de postura, passou a ser uma equipe muito mais ofensiva, agressiva na frente. E a melhor jogada nasceu dos pés do próprio Marcelinho, acionado pelo Pikachu. Ele foi até as proximidades da área e cruzou, uma jogada típica do Remo. E o Tagliari, que já tinha tido até uma boa chance antes, mas dominou mal e não pôde chutar, acabou cabeceando. A armação, a subida para o cabeceio foi perfeita. E ele cabeceou no canto esquerdo da trave do Rossi, que conseguiu desviar para o escanteio. Na sequência, o Remo teve dois escanteios seguidos, com perigo, criando dificuldades. Foi o momento em que o Remo teve maior presença no ataque. e que talvez sirva de inspiração para o técnico Léo Condé, para a sua comissão técnica, para entender que é possível se impressionar o Flamengo, a última linha do Flamengo, que na maior parte do jogo esteve confortável demais, porque não era pressionada. Os dois zagueiros, Léo Pereira e Léo Ortiz, tocando bola um para o outro, sem nenhum tipo de pressão, e isso o Remo tem que fazer algo para mudar. Porque quando o Remo foi à frente e ameaçou a defensiva do Flamengo, esteve próximo até de marcar o gol. Este é o cenário do fim do jogo que o Remo tem que reproduzir no segundo tempo, se quiser vencer. Não pode aceitar o jogo que o Flamengo gosta, tocando bola desde seu campo, levando até a área do Remo, porque aí, com tanta insistência, a casa pode cair.
8: Gerson Nogueira, em nome de Água Vida, aqui no nosso Intervalo Inteligente, para Sky Móvel, Sandro Autopeças, BRs Informática, Condutel Orion, Laboratório Amaral Costa, Tintas Arcron e Globo Esporte Magazine. Mexidas já no retorno ao segundo tempo, tanto de um lado quanto do outro. Você as faria, Gerson Nogueira?
14: Olha, no Remo eu arriscaria desde o finalzinho do primeiro tempo, né, e quase que o Tagliari, né, faz a gente engolir os comentários, as críticas, né? Embora eu acho que ele também tem um papel extremamente de desvantagem ali, porque ele ficou isolado junto aos dois zagueiros do Flamengo, e muitos momentos saiu da área para ajudar lá atrás a combater, porque a bola não estava chegando, simplesmente não chegava. Essa conexão do meio campo, ela tem que acontecer para que o Remo consiga jogar ofensivamente. Eu mexeria, colocaria o Jajá, se estivesse bem, colocaria o Jajá de um lado e o Galeano de outro, e, se necessário, optaria também pelo Aleph Manga centralizado, no lugar do próprio Tagliari, porque entendo que este é um jogo muito de um combate que é completamente desigual para o Tagliari. O tempo inteiro ele está ali batendo em dois muros, né? Jogadores muito altos. No jogo aéreo ele não consegue, no jogo por baixo o choque faz com que ele caia o tempo todo. Conseguiu o cabeceio, porque o cruzamento do Marcelinho foi muito bom ali aos 43 minutos. Mas eu optaria por essas mexidas. E acho também que o Patrick, apesar de ter melhorado no final do primeiro tempo, mas talvez o Zé Welison, se estiver inteiro, pode ser um jogador mais útil, porque acho que ele é muito mais eficiente no desarme. O Leonel Pico está muito bem, o Zé Ricardo abaixo, mas o Zé Welison poderia incorporar aí uma marcação mais intensa no meio campo. E é importante sempre dizer o seguinte: o Remo depende desse binômio, marcação e saída rápida para a transição. Sem marcação, o Remo praticamente não tem como jogar.
8: Esse é o Gerson Nogueira aqui no Intervalo Inteligente, em nome de Água Vida, e nós estamos em nome de Sky Móvel, Sandro Autopeças, BRZ Informática, Condutel Orion, Laboratório Amaral Costa, Tintas Arcron e Globo Esporte Magazine. Uma passadinha no banco de informações: Gil Vicente 0, Academia Viseu 1, jogo em andamento no primeiro tempo. Já no Brasileirão, 1-1 Atlético e Cruzeiro. Cruzeiro e Atlético, na verdade, lá em Belo Horizonte. Atlético Paranaense. Internacional vai entrando no cacete dentro de casa, 3-0 para o Santos. Remo 0, Flamengo 0. Daqui a pouco, 18h30, Botafogo e Palmeiras. E às 7h30 da noite, Corinthians contra Chapecoense. No Campeonato Espanhol estão jogando agora, início do segundo tempo, Espanhol e Sevilha. E na Itália, Juventus e Milan seguem no 0-0, já com 16 minutos da segunda etapa. Na França, 2-2 para Olympique de Marseille e Paris FC, jogo em igualdade já com 20 minutos do segundo tempo. E na Série C do Campeonato Brasileiro, quadrangular Grupo B, Floresta do Ceará 0, Maringá também 0. Ainda hoje, 18h30, Santa Cruz e Botafogo da Paraíba, com todo o nosso acompanhamento da Rádio Clube do Pará. Roberto Menezes, acabou o Intervalo Inteligente, e ele foi oferecido por Globo Esporte Magazine, Tintas Arcron, Laboratório Amaral Costa, Condutel Orion, BRZ Informática, Sandro Autopeças e Sky Móvel.
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23: Para que você também possa acompanhar de qualquer lugar do Brasil e do mundo. Bola é do Remo, né? Talhari, tá ali próximo da bola para iniciar o segundo tempo. Aí o Lucas Casagrande já vai autorizar, olha para um lado, olha para o outro, tá tudo certo, já fez ali a conferência. 11 de cada lado, autoriza, tá rolando a bola para o segundo tempo. Posse de bola azulina, lá vem o Chambas, lança, joga na frente ali para o Zé Ricardo, interceptado. Mas na verdade o Lucas Paquetá chegou fazendo falta nele, menos de 10 segundos de jogo no segundo tempo, já uma falta, falta para a equipe do Clube do Rio. Fizeram um buracão por ali, agora o gramado está excelente aqui no Mangueirão. Olha o Pico tocando na bola, recuando a jogada, metendo agora para o jogador que é o Marlon. Ele domina, vai para cima, trabalha com o Chamba, dominou, lá vem lançamento longo, a bola é longa, é para o Talhari, aparece por ali o Léo Ortiz, mete a cabeça na bola, chega a bola para o Jorginho, se livra dela, joga no meio para o Paquetá. Tá, dá um toque curto, não chega ali no Samuel Lino. Tá pegando falta lá atrás, uma falta no Paquetá. É isso, Urbano? É
24: exatamente, isso, falta do capitão da equipe, Décio Paquetá, da equipe do Flamengo. Parou o jogo, início de segundo tempo, 0 Remo, 0 Flamengo, no placar, Midas Macedo, Ferreira.
23: Menos de um minuto, vamos fechar um minuto daqui a pouquinho. Samuel Lino, recua a jogada, começa de novo pela intermediária, trabalhou mais atrás, meteu agora para o Jorginho. Lá vem o Jorginho, na meia direita, encosta ali o Patrick para fazer a marcação, ele volta a jogada. Tem mais atrás agora com o Léo Ortiz, agora para o Jorginho, de novo pela meia direita. O Royal está pedindo pelo lado direito, a bola é do Royal, a marcação ali é do Galeano para cima. cima dele. Na verdade, o Galeano está com a função ali de segurar as invertidas ali com o Everson Royal. Chega a bola para o Léo Pereira. Chegou agora para o Ayrton Lucas. Segurou um pouquinho, volta a bola. Agora para o Léo Pereira. Aquela história, né, que a gente falou ainda há pouco. É o jogo que o Flamengo gosta. Fica tocando a bola ali. Vamos dar o campo para a equipe do Flamengo. Lá vem o Carrascal. Domina a bola, faz a tabela agora com o Emerson Royal. Dominou a bola. Trabalhou rápido, meteu. Bom lance aqui para o Jorginho. Para o Carrascal. Faz cruzamento, meteu. É para o Pedro. Antes ali o corte da zaga. Volta a bola de novo para a equipe do Flamengo. Vem Samuel Lino no bico esquerdo da grande área. Pedro está pertinho dele. Ainda o Lino jogando com o Pedro. Ele sai com o Ayrton Lucas. Joga com a perna esquerda. Chegou agora para o Paquetá. Lançou, meteu para o Carrascal. É, vem ali o Marlon Matheus para tirar. E agora uma falta aqui na defesa do Flamengo. E o Carrascal deu um chutão para fora, para longe, e vai levar o amarelo aí, hein?
24: Exatamente. É, exatamente.
23: Perto do Magno aí, né, Magno?
24: Não, estou cumprindo o ataque do Flamengo.
23: Ah, é?
24: O Magno do Remo.
23: Está então, acompanhando o Remo aqui.
24: Cartão amarelo, viu, Romero?
23: Cartão amarelo
0: eu
23: para
0: pra cá.
23: Carrascal.
24: Onde camisa é tá? 21, né? Camisa 21, aliás. Carrascal, camisa 15, da informação da distribuidora Amazônia.
23: 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Magno, você está onde, Magno, nesse momento?
0: Estou bem aqui, de frente para você, Valmir.
23: Papai, acompanhando que ataque?
0: Do Clube do Remo.
23: Ah, tá certo. Está de frente para mim, acompanhando o ataque do Remo. O Urbano está acompanhando a equipe do Flamengo. São
0: como
23: dois...
0: Eu diria aquele locutor antigo, de frente para o lado.
23: Tá certo. Agora quase 3 minutos desta segunda etapa. Arremesso lateral para a equipe do Flamengo. Ali com o Emerson Royal, que joga de errado agora do Carrascão, hein? Saiu a bola, tentou devolver de cabeça a bola do Clube do Remo. Sangue fera. Vai para cima ali o Marlon Matheus para arremesso. Vai ter que recuar um pouquinho ali. O árbitro agora sim está... Tá autorizando. Lá vai ele. Pro arremesso. Joga na frente. Pro Tagliari. Ele deu de graça pro Flamengo. Vem Léo Ortiz pra tocar na bola. Dá um chute pra frente. A bola viaja pelo alto. Pico vai lá. Toca de cabeça. Pegou também pela bola o Marlon Matheus. Chegou pro Paquetá. Ele faz o domínio. Segura um pouquinho. Joga mais atrás. Vem agora com o Léo Pereira. Vem avançando a equipe do Flamengo. Já tem abertura ali o Léo Ortiz. Pertinho dele tá o Royal. Aí o Ortiz apertado pelo Zé Ricardo. Consegue a jogada. Joga mais atrás. 3 minutos e 30 desta segunda etapa. Até aqui 0-0. O Flamengo vem de novo. Ayrton Lucas recebe, devolve para o Paquetá, domina a bola, vem para cima, rico a jogada, começa de novo na intermediária, está aqui na defesa, agora na cabeça do círculo central, o Léo Pereira para o Léo Ortiz, Ortiz vem avançando, adianta um pouquinho, lá vem cruzamento, segurou um pouquinho, meteu bola rasteira para o Samuel Lino, mandou colocado, a bola bate na trave, explodiu, bateu na trave, volta a bola para o Ayrton Lucas, segura, voltou para o Paquetá, outro levantamento, bate no pico, vai para a lateral, Clube a dona da bola.
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23: Adiantado, inverteu, meteu para o Ayrton Lucas, evitou a saída, colocou na frente, acaba perdendo, o Marcelinho tentou pegar, não conseguiu, deu de graça, volta de novo para a equipe do Flamengo, chegou demais atrás para o Léo Pereira, Léo Ortiz ficou pedindo, o Royal se mexe, a bola para o Léo Ortiz, ele domina, Zé Ricardo encosta para fazer a marcação, ainda na bola, o Léo Ortiz volta a bola para o Emerson Royal, lançou, boa bola, meteu agora, é para o Jorginho, descobriu o Arrasca, meteu agora para o Carrascal, dominou, está no lado direito, marcação é feita em cima dele, voltou para o Arrascaeta, segura um pouquinho, começa de novo ali atrás. Volta para o Léo Ortiz, Arrasca, quem domina a bola pelo lado direito, pertinho dele estaria o Carrascal, a bola do Carrascal, segurou o Carrascal, a turma ficou olhando o Flamengo tocar a bola, o Flamengo, o Remo não tem atitude, começa a chover de novo, chega a bola na defesa, ali no ataque do Flamengo, chegou ali o Léo Pereira, lançou, meteu boa bola para Ayrton Lucas, caprichou, cruzou para o Pedro de cabeça, defesa do goleiro, sensacional, voltou para o Samuel Lino, botou na frente. Reclamaram um toque em cima do Samuel. Manda seguir a arbitragem. O Clube do Remo vem no contra-ataque. A bola aqui do Pico lançou, meteu na frente. O toque de primeira agora é pro Talhari. Ficou pedindo o Pikachu. Abertura pelo lado direito pro Marcelinho. Vem Pikachu para dominar. Triangulação errada agora do Talhari. Mais uma bola errada do Talhari. O recuo de bola ali pro jogador Rossi sair jogando. Que defesa! Que milagre agora fez a equipe do Clube do Remo ali com o Marcelo Rangel. Oi.
4: Será que o Condé vai receber o primeiro gol para depois mudar? Será que o Gerson não está vindo também sair para dar uma opinião até chegar lá no Condé? Impressionante, né, Gerson? Leva o mim.
23: É isso aí, já ele fala, sem clube não há futebol.
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23: Quase 6 minutos dessa segunda etapa. Marcelo Rangel já quebrou o galho do Clube do Remo agora. Chega na bola aqui, o Léo Ortiz dominou, vem pra cima, trabalhou rápido, meteu agora. É pro Paquetá. Paquetá aqui pro Jorginho. Ficou recebendo aqui, ficou esperando o Léo Pereira. O Jorginho passou. É o Léo que faz o lançamento, meteu na frente. Pedro tem condição, hein? Recebe pelo lado esquerdo, vem pra cima, passou Samuel Lino. Ele regou a jogada, meteu de novo agora pro Jorginho, agora não, não tem condição. Ele tá no impedimento aí, Urbano.
24: Tá impedimento, demorou um pouco, mas tava impedimento, o ataque da equipe do Flamengo.
23: Não tem condição. Ele tá no impedimento aí, Urbano.
24: Tá impedimento, demorou um pouco, mas tava impedimento, o ataque da equipe.

0: Agora com o Chamba, pro Pico, vai daí Pico, tá na intermediária, pode até bater, ele prefere inverter a jogada, meteu pro Pikachu aqui pelo lado direito, aliás é o Marcelinho que tá lá, Pikachu tá pertinho dele, aí jogada pro Pico, completamente equivocada do Marcelinho, chegou de novo aqui a zaga da equipe do Flamengo, tirando errado, a bola chegou no Patrick, bola tá lisa, gramado escorregadio e o Flamengo vem de novo, chega Samuel Lino, lançou, meteu agora pro Pedro, agora ele ganhou condição, vem pra cima Pedro, tá pelo lado esquerdo no campo de ataque da equipe do Flamengo, jogou essa bola pra trás, pra ninguém. Ninguém no ataque do Flamengo. Olha a volta para o Remo. Como erram agora tanto o Flamengo quanto o Remo. É para o Galeano. Na velocidade ele vai para cima do Léo Ortiz. O Remo tenta chegar para o campo ofensivo. Já chegou. Segurou um pouquinho. Tem muita gente na frente dele. Ele vai na linha de fundo. Está procurando alguém para jogar com ele. Já foi dominado. Chutou por último na bola. Vamos ver se a bola sai. Não saiu. Saiu primeiro ali o Léo Ortiz ou Pereira. Léo Ortiz para tocar essa. Léo Pereira, né? Para tirar a bola. Colocar para lateral. É ataque azulino. Lateral para o clube do Remo. Lateral. Do lado esquerdo, vai o Marlon Matheus.
1: Exatamente, vão vir Marlon Matheus e o Fenômeno Azul vai no embalo.
0: O Fenômeno acordou aqui no Mangueirão. Lateral cobrado pro Talhado e faz o domínio, deu de graça. Forçou a jogada, ganhou na bola. Ganha a bola de novo, equipe do Remo. Lá vem o Galeano, recua a jogada, começa com o Chamba ali na intermediária. Vai virar todo o jogo, trazendo agora pro Marlon. Ele dominou a bola, meteu agora pro Zé Ricardo, meteu a jogada. Tá sozinho aí o Marcelinho. É só ir pra cima. Marcelinho vai lá, cruzou, meteu na grande área. Pico! Pra fora, pra fora, pra fora, Magno!
1: Evomir, cá pra nós, se forçar mais um pouco, o Remo abre esse placar. Na jogada do Marcelinho, cruzamento preciso, Leonel Pico foi no terceiro andar. Cruzamento preciso, cabeceio perfeito, ela passou perto do gol. Mais uma chance do clube do Remo, o Leão vai no embalo. O Leão quer abrir esse placar, 0-0, pra Cabinas Macedo e Ferreiraço.
0: É isso, é bom, jogo lá e cá, Flamengo meteu a bola na trave. O Remo agora respondeu com essa cabeçada do Pico, sem clube não há futebol.
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0: Flamengo chegar de novo, lá vem Ayrton Lucas dominando a bola, metendo agora para o lado esquerdo, lá vem Samuel Lino, foi reclamando uma falta, o Ayrton não foi marcada, Arrascaeta quem domina, meteu a bola rasteira para o Carrascal, ele dominou, ia fazer a batida, meteu agora para o Emerson Royal, perdeu a bola Royal, jogou com o Galeano, perdeu o Galeano, antecipação do Paquetá, já foi roubado ali pelo Patrick, galera gostou, Patrick meteu a caneta do Royal, abre espaço, meteu agora para o Marlon Matheus, lançamento é feito, tirou com defeito ali a zaga da equipe do Flamengo. Tá valendo, reclamaram uma falta ali em cima do Patrick. Tá todo mundo reclamando, a bola é do Flamengo, o árbitro quer jogo. Lucas Casagrande não dá qualquer falta não, ele tá querendo ir pra cima. Começa a chover muito forte aqui, a bola tá correndo agora com uma certa...
4: Aumentou bem a intensidade, viu?
0: É, e a bola está correndo com uma certa dificuldade ali agora para conduzir. Vamos ver aqui o Carrascal do Flamengo. Girou na frente do Pico, saiu bem da marcação. Ele domina a bola, Pico deu duro, toque do Ayrton Lucas. Agora para o Samuel Lino, toca de primeira, voltou. É pro Ayrton Lucas, pro Carrascal. De novo lá pelo lado esquerdo, jogada do Jorginho. Sobra a bola pro lado esquerdo, Ayrton. Cruzamento é feito, Pedro. Outra defesaça do Marcelo Rangel. Milagre, milagre, mano.
5: É, operou milagre pela segunda vez do Marcelo Rangel. Porque se ele não toca na bola, não sai da jogada, seria, sem dúvida, o Pedro para marcar. Estava na pequena área, pronto para marcar o primeiro gol da equipe do Flamengo, escanteio pela esquerda.
0: Acho que é o Lino que está ali, né? Até o Coutinho, volta a bola ali no meio da rua, Ayrton Lucas, ameaçou fazer a batida, trouxe para a perna direita, mandou bola rasteira, bateu na zaga, volta no meio da rua ali para o Royal, ele sai da marcação, consegue a manobra para o Arrascaeta, outra vez chovendo na área, bola vem muito fechada, Marcelo Rangel! Tava bem sem noção de espaço ali, deu escanteio de graça, hein, Magno?
5: É, mas tava o seguinte, Valmir, o camisa 15 Carrascal, na falha dele, você ainda coloca para escanteio. É uma medida providencial, escanteio novamente pela esquerda, em favor da equipe.
0: Já já vai entrar, hein? Já já, número 7, daqui a pouquinho na equipe do Clube do Remo. Quer ir pra cima, né, o Condé?
1: Carrascal, já vem pro jogo.
0: Carrascal pra bola, bateu na área, a bola voltou, agora contra-ataque do clube do Remo. Talhari faz lançamento, mete pro Pikachu, ele vem na velocidade, primeira zaga do Flamengo. Ayrton Lucas vai lá e recua pro goleiro Rossi, sem clube não há futebol.
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0: Continua aqui, mas lá diminuindo de intensidade a chuva.
4: Valmir, de quase 12 minutos de pressão leva o clube do Remo, né, Valmir?
0: É isso aí, com conclusões ali bem interessantes. 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O Flamengo trabalha.

0: Bola aqui com Vela, meia direita, com Paquetá. Dominou a bola, meteu bola rasteira. Jorginho, devolução para Paquetá de primeira. Agora para o Léo Pereira. O Zé Ricardo está bem avançado por ali, mas não vai na marcação. Agora Ayrton Lucas é quem domina. O Pedro ficou pedindo. Ayrton não faz cruzamento. Agora sim, abertura. É para o Carrascal. Dominou. Traz para a perna direita. Voltou para Ayrton Lucas. Ajeitou. Vico esquerdo da grande área. Tentou bola rasteira para Arrascaeta. Vem Patrick tirando. Aparece para tocar na bola por ali o Léo Pereira. Tá valendo tudo. Lance normal. Bola do Flamengo dominando agora com o Paquetá. O Pedro pede de novo. Paquetá dominou. A bola inverteu a jogada, leva para o lado esquerdo. Agora para o Carrascal, Pikachu vem na marcação, devolução. Vai para o Carrascal, vai entrar na grande área. E aí o Marcelinho chuta, coloca para escanteio. A pressão do Flamengo aí, daí, Urbano.
1: É sempre pela esquerda. Toda jogada, esse momento aí, é em favor da equipe do Flamengo. Sem dúvida, pela esquerda. É o terceiro escanteio na cobrança aí, o Samuel Nino.
2: E
1: o
2: jogador do Flamengo caindo no gramado ainda.
0: Eu acho que é o lance do Léo Pereira ainda, né?
2: Exatamente.
1: Aquele lance que ele deu sequência na jogada, não parou. O pessoal do Remo também reclamando falta, que ele não marcou.
0: Fala.
3: O Tagliari teria feito uma cama de gato no Léo Pereira, que levou a pior. E outra informação é que o Internacional fez o primeiro no Beira-Rio. Aguirre, agora Santos 3, Internacional 1.
0: Escanteio ali para o Carrascal, tá de pé já o Léo Pereira, já vai sendo autorizado, tudo certo ali sendo autorizado o Carrascal para fazer a cobrança do escanteio. Léo Ortiz está ali tentando o cabeceio. Paquetá também, o levantamento é feito, a bola vem lá pelo meio, lá para o Pedro, apareceu o Marlon tirando, vai sobrar aqui, deixou quicar a bola o Pikachu, vai sair jogando com o Tagliari, deu de graça para o Flamengo, outra vez bola do Flamengo, o torcedor não gosta, 13, quase 14, Samuel Lino é quem faz o domínio, vem ali pelo bico de esquerdo da grande área, volta a bola, é para o Pereira, lançamento é feito para o Arrascaeta, pintou o corte da zaga, volta aqui para o Lemotiz, emendou coisas de zagueiro, né, Urbano? Emendou mal.
1: É, porque tinha pressão também do Marlon, né?
0: Saiu o Pikachu, hein?
1: Pressão do Marlon, por isso que ele chutou. Saindo o Pikachu aí.
4: Saindo 22, Pikachu, para a entrada do artilheiro do Clube do Remo, o Jajá, número 7, Jajá, primeira mudança no Clube do Remo. 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
7: Estava indo para a equipe do Flamengo, essa mudança com certeza é para suprir o Jajá e fazer o corredor junto com o Marcelinho.
0: É isso aí, a bola que vem no Jajá, ele mete a cabeça da bola, botou no jogo, vem Royal para cortar, voltou aqui no peito do Patrick, que elegância do Patrick, agora na hora de servir ao Jajá, não deu certo, a bola saiu, vem para arremesso lateral. Vamos fechar 15 minutos, Gerson Nogueira, vamos hidratar o jogo, até aqui 0-0 segundo tempo, 15 agora, 0 para o Remo, 0 para o Flamengo.
8: É, são situações de jogo que o Flamengo vem repetindo desde o primeiro tempo, acuando o Remo, fazendo o Remo correr para trás, criou três grandes situações, né? Bola na trave, duas finalizações do Pedro, quase todas essas jogadas nascidas lá pelo lado esquerdo com Ayrton Lucas, e o Remo muito atrás, muito lento na saída. O Pikachu não era a causa maior dessa lentidão, é uma postura da equipe. O Zé Ricardo está sumido do jogo. E acho que este ponto precisa ser observado também pelo Léo Condé. Mexer no meio, para que o meio ganhe força. Né? Talvez aí o Zé Wellison, uma mudança. Talvez o Vitor Bueno, para dar qualidade ao toque. Mas essa mexida nas duas extremas, eu entendo que é muito acertada. O goleiro de um lado, Jajá do outro.
0: Falta do Jajá no ataque, você viu, Magno?
9: Rami, aonde foi a falta, não sei. Se a falta aconteceu, também não sei. O certo é o seguinte, o Jajá está reclamando bastante essa jogada, em que ele vinha cara a cara com o gol, ia ficar só ele e o Rossi. Se a falta aconteceu, não sei, mas uma coisa é certa, agora ele muda para o lado direito do Jajá.
4: Escorregou o jogador da equipe do Flamengo.
0: Exatamente. 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Um aviso agora aqui nos placares eletrônicos aqui, né? A Polícia Militar informando, a torcida visitante deverá se retirar do estádio na marca dos 35 do segundo tempo. Caso isso não aconteça, só poderá se retirar 30 minutos após o fim da partida.
2: Bingo.
0: É melhor esperar, né? Pelo preço que o torcedor visitante
9: e pagou. Um monte de gente que está aqui também.
0: É, exatamente. E com essa chuva aí, ninguém quer ir embora. Fala, Saulo.
3: Bem gol na Série C, o primeiro do Maringá fora de casa. Maringá 1, Floresta 0, quadrangular decisivo da terceirona.
0: Sem clube não há futebol.
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0: Arrascaeta, lança a bola pelo lado esquerdo do campo ofensivo, lá vem Samuel Lino, dominou, esperou, passagem de alguém, não apareceu, apareceu agora, mais atrás o Paquetá, pode meter a jogada, meteu o Coutinho, meteu pro Carrascal e levanta a bola, chega a bola na frente ali, o Carrascal, antes do Carrascal apareceu o Marlon, chegou pro Talhari, não veio legal ali a bola pro Talhari, então vem o Emerson Royal para dominar a bola, Leo Ortiz é quem começa a jogada para a equipe do Flamengo, chega de novo agora pro Paquetá, Paquetá pro Ayrton Lucas, agora pro Samuel Lino, para cima dele do Marcelinho, Samuel já sai do Marcelinho, tentou a jogada, meteu ali pro Paquetá, tentativa de devolução, não deu para ele, bateu no pico, voltou para a equipe do Azulina e é o jogador Galeano tentou jogar ali, bateu espertamente em cima do adversário, quando teremos mudança na equipe do Flamengo. Peraí.
7: Sai o Carrascal e o Bruno Henrique. Sai Carrascal com a 15 e Bruno Henrique com 27 está no jogo.
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7: É, já tem cartão, né?
0: Era essa a informação aí, Wagner?
7: Não, Valmir, é o seguinte, o Galeano, ele teve a posição invertida, ele está agora para o lado oposto, e com a entrada do Jajá, ele assume o lugar que era do Galeano nesse contra-ataque azulino.
0: Tá certo, a informação para análise de logo mais com o nosso Gerson Nogueira, reparando tudo aqui na Clube, você não perde nada, amanhã estaremos às 18 horas com Paysandu e Brusque, Série C do Campeonato Brasileiro com o Gilmar Prete, aqui o Remo aperta de novo, vem o Royal, recua a bola nos braços do goleiro Rossi para sair jogando.
10: Valmir.
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1: O nosso querido Osmarino, colega de imprensa na disputa.
0: Tá certo, abraço pra ele aqui, Clube do Pará. Estamos com 18, quase 19 na bola dominada. Aparece aqui o Jorginho, volta a bola pro Bruno Henrique, já vem participando, já escorregou o Bruno Henrique, já levantou de novo, lá vem Paquetá, dominou a bola, joga aqui na defesa pro Léo Pereira, pro Paquetá de novo, fugiu, Arrascaeta, a bola é do Arrasca pela meia esquerda, dominou, saiu do pico, tentativa de entrada, grande área, meteu pro Samuel Lino, a chance é batida e o gol! Samuel Lino, na boa jogada com a Arrascaeta, ele driblou o pico, faz o giro, meteu na frente e o Lino mandou do jeito que se pede, né? Aquele toquinho na saída do Marcelo Rangel aos 19. 19 minutos, 19 da segunda etapa, mudança do placar de Vidas Marcelo Ferro e Aço, agora o placar tá lá.
10: Flamengo 1, Remo 0.
1: Além da pressão, sempre o ataque pela esquerda da equipe do Flamengo. Arrascaeta viu a colocação perfeita do jogador Samuel Lino, camisa 16. Recebeu a bola, aquele presente antecipado de Natal na saída do Marcelo Rangel. Colocou no fundo da rede sem dificuldade nenhuma. Agora dupla cabida de Macedo Ferreaço. Mengão na frente, Samuel Lino marca 1 Flamengo, 0 Remo.
3: É o 12º gol do Samuel Lino na temporada e exatamente mais um com a camisa do Flamengo, o 8º na elite do futebol brasileiro.
0: Duas mudanças no Remo, já Vitor Bueno e também o Aleph Manga, clube a dona da bola.
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0: 0-2. Acho que agora o Léo Condé vai observar aquilo que o Gerson Nogueira já observou, né? A lentidão ali, o sumiço do Zé Ricardo pelo Bueno, né? E alguém do ataque vai sair.
7: Mas é sempre depois que leva gol, né? Toda vez é isso, Valmir.
0: É, assunto pro nosso terceiro tempo aqui. Vem o Remo, 21 agora. Na bola vem aqui o Pico, dominou a bola, faz a abertura, trabalhou na direita, Marcelinho. O Zé Ricardo tá perto dele, prefere o giro, lançou, meteu na frente pro Galeano. Aparece aí o Ayrton Lucas. Reclamaram uma falta no ataque do Remo, mas a arbitragem não deu nada. Bola do Flamengo, lá vem a Rasca para dominar a bola pela meia esquerda. Segura um pouquinho, começa mais atrás agora pro Paquetá. Inicia tudo pelo campo de defesa. 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
0: E o Flamengo vencendo por 1-0, já estava tocando a bola no 0-0 com 1-0, aí que ele está mais à vontade, tocando a bola do jeito que gosta de jogar. Lá vem o Paquetá, dominou, meteu no Pedro, devolução errada, Zé Ricardo, chance para o contra-ataque do Clube do Remo aqui na defesa. Zé Ricardo conduz a bola na frente do Jorginho, traz para a perna esquerda, pode soltar agora, soltou a bola do Marlon Matheus, domina a bola, tocou de primeira, meteu agora para o Jajá, ele vai para cima do Royal, Jajá dominou, passou, ali o Marlon Matheus cruzou, meteu bola rasteira, vem ali o Léo Ortiz para tirar e sair jogando para a equipe do Flamengo, já nem é clube, é seleção.
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0: Meteu na frente pro Talhari, bate Talhari, demorou pro pé direito, bateu na zaga, voltou pra ele, ele vai começar de novo aqui na intermediária, vira o jogo, meteu pelo lado direito, agora pro Marcelinho, inicia tudo, vai começar aqui, de novo com o Marlon, agora pro Zé Ricardo, já as duas mudanças que ainda não aconteceram no Clube do Remo, Patrick toca de primeiro, abriu espaço, meteu agora pro Marlon Matheus, conseguiu o cruzamento, Rossi acompanha, a bola sai, vai direto pra fora, sem clube não há futebol.
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0: Vamos lá, Magno. Tá saindo o Zé Ricardo para a entrada do 15. Vitor Bueno. A placa já subiu pela segunda vez, confesso que eu não vi, hein? Para a entrada do
11: Talhari, sai para a entrada do Manga com a 11, Valmir. Então, 11 pronto. No 19, tá? Aleph, o Talhari Manga. Entrou Manga, informação em nome de distribuidora Amazônia.
3: Saiu Zé Ricardo, entrou Vitor Bueno em outra informação da distribuidora Amazônia.
7: Três mudanças agora do Remo processadas.
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0: Confira comigo, hora de se ligar no tempo e no placar. Brasileirão, Série A, aqui no Mangueirão, alcançamos 24 desta segunda etapa, placar de Vidas Macedo, Ferro e Aço, Arthur Bernardes, 23, o placar tá lá.
10: Flamengo
0: tem 1.
10: Remo 0.
3: Flamengo na liderança, neste momento com 54 pontos e os outros resultados, Cruzeiro 1, Atlético 1, Internacional 1, Santos 3.
0: Estamos de 5h37, hora certa, RBA TV, canal 13, afiliada Band. 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
0: Alô, galera, tô aqui no seu rádio e também nas plataformas digitais. Uma falta para a equipe do Flamengo. Lá pelo lado esquerdo, a Arrascaeta tem a posse para levantá-la da grande área. Alcançamos a marca dos 25 agora. Já
7: o aumentou.
0: Já o Gerson Nogueira fala de novo, aumentou a chuva e tá forte de novo. Anunciando para amanhã, 18 horas aqui, também com casa cheia aqui para Paysandu e Brusque. Tem Paysandu e Brusque, microfone da Clube 106.9 com Gilmar Fred, Carlos Castilho, Dino Menezes e Francisco Urbano. Olha a falta para o Flamengo, já foi cobrada, a Arrascaeta dominou. Vai de cruzar na grande área, prefere segurar, aí ficando mais pesado aqui o gramado do Mangueirão. Chega aqui o Léo Ortiz para dominar a bola, joga mais atrás, começa de novo, vem agora com o Jorginho, se apresenta o Paquetá, saiu da marcação do Bueno, Paquetá para a perna esquerda, não bateu, tentou fazer enfileirar, não deu, melhor para o Clube do Remo, se atrapalharam os jogadores, azuliram os Pico e Patrick, deu certo agora, ali o Pico, faz lançamento, meteu agora para o Jajá, disparou o Galeano, a bola é para ele, entra Galeano, entrou na área, chance batida, lá para bater direto. Passou batido, o Manga nem esperava essa bola aí, hein, Magno?
7: Ele até que esperava, Valmir. O Galeano veio rápido como um bólido, mas o Manga centralizado ficou. É mais pra cá. Não deu mais uma vez. O Remo tenta, mas não consegue finalizar. Segue 1-0 para o Flamengo, placar Minas Macedo e Ferriaço.
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0: O bicho tá pegando 1-0, o Flamengo 26 em nome de Água Vida, que é quem na parada?
8: Olha, com essa chuva, hein, Valmir, tá todo mundo hidratado mesmo, né? Agora, o Flamengo acabou chegando ao gol depois de insistir, depois de ter boas chances nesse segundo tempo, aproveitando o recuo também que o Remo teve que fazer. O volume que o Flamengo imprime, a qualidade, força o jogo recuado do Remo. Isso é preciso contextualizar e entender. Às vezes o torcedor não entende, mas o jogo é assim. Todo time que joga contra o Flamengo enfrenta esse problema. O Remo não foi diferente. Agora o Remo tem aquelas poucas chances que não consegue aproveitar. E agora foi uma delas, com o Galeano entrando pelo lado. Poderia ter tentado controlar mais a bola e esperado o momento certo para cruzar para o Manga. Tinha muito jogador à frente dele, mas o Manga chegava e se aproximava bem.
0: Olha a jogada errada do Clube do Remo. Vem a Arrascaeta, ganhou a bola, vem pelo lado direito, dominou, se atrapalhou, acabou se complicando, perdeu a bola. Foi o Marlon Matheus aqui que perdeu, recuperou-se a tempo. Falou o Gerson Nogueira, a melhor água mineral do estado do Pará. 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Outra tentativa do Flamengo, não deu certo. O Vitor Bueno recuperou, vem embora pro Clube do Remo, inverte lá pro lado direito. A bola quicou, vai chegar o Marcelinho na dividida. Foi tudo na bola, né? Foi dividida ali.
13: Foi na bola.
0: A bola bate no jogador do Remo, vai para a lateral. Olha o gol.
3: Gol do Cruzeiro em Belo Horizonte, Lucas Romero. Agora Cruzeiro 2, Atlético Paranaense 1.
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0: Trabalhos técnicos do Roberto Mixen da mesa. Clube do Pará no top 5, no top 5 do Rádio Net. E claro, no seu coração também. É o Gavião sobrevoando aqui o Mangueirão Molhado. Olha o Flamengo chegando. Jogada do Pedro. Lançamento para o Bruno Henrique. Tá lá pelo lado esquerdo. Vem embora. É muita chuva. Campo pesado. Bruno Henrique dominou. Vai cruzar a grande área. Cruzou metida para a Arrascaeta de cabeça. Ele cabeceou. Voltou para o Samuel Lino no bico direito da grande área. Apareceu o Patrick para dominar. Samuel não chutou. Voltou. Bateu. Bola rasteira. Bate no Tchamba, sai essa bola pra lateral aí. Não saiu não, hein? Bola chegou no Royal, não saiu a bola. Samuel Lino dominou, agora sim cruzou, meteu na grande área. Tchamba mergulha de novo e tira. Era o Jajá brigando por ela, sai a bola pra lateral. Olha a pressão rubro-negra aí, o Bano.
1: É a pressão rubro-negra, principalmente o Lino. Depois que ele deixou de fumar, pressão total. Vamos lá.
0: É isso aí. E olha, o Royal agora chamou ali, pediu a torcida do Flamengo para começar a incentivar. E a bola nitidamente está correndo mais devagar, ele está parando. Já duas mudanças da equipe do Flamengo. Bruno Henrique dominou, ameaçou fazer a batida com o pé esquerdo. Toca a bola, meteu na frente, não deu essa bola. Agora para o Arrascaeta e o Remo sai jogando de novo. Já nem é clube, é seleção.
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0: Na hora H apareceu o Paquetá para tocar na bola e meter a bola para a lateral. Vai subir a placa. Vamos à mudança da equipe do Flamengo. Saindo 10, Arrascaeta aí. Quem entra?
1: Entra aí, vamos. Número
0: 30, número 30.
13: Número 30. É o 5, Eric. 5. 5, Eric.
1: 5, Eric, então, né? 5, Eric. Né? Eric Pulgar, camisa 5.
0: Eric Pulgar. É. Mas vai entrar mais um aí com a camisa 30, saindo 9.
1: 30 é o Freitas. Saindo camisa 9, Pedro. Pedro,
0: é correto? É, Freitas com a camisa número 30 e entrando Pedro mais uma.
3: Detalhe.
0: 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Detalhe.
3: Joaquim Freitas, atacante argentino recém-contratado junto ao River Plate da Argentina, fazendo a sua estreia no Mangueirão.
0: Aí o detalhe do nosso Saulo Zaire, sem clube não há futebol.
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0: Sarrafo do Marcelinho que leva amarelo aí, o Bano. Aí no ataque do Flamengo, hein?
1: Com certeza, que o cartão de visita dele, no caso, em termos de categoria, de conteúdo, né? Falta do Flamengo. Flamengo começa 1-0 no placar Midas Macedo, Ferreaço e na liderança do brasileiro.
8: Agora ele cartão amarelo para o Marcelinho, é o terceiro dele, Valmir. Terceiro dele em nome de distribuidor Amazonas.
3: Detalhe.
0: Diga.
3: Se a arbitragem for ao VAR, o Marcelinho vai pra rua.
0: 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Confira comigo, hora de se ligar no tempo e no placar. Brasileirão Série A, Mangueirão cheio de chuva, 31:25 desta segunda etapa. 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O placar tá lá.
10: Flamengo 1, Remo
0: 0.
3: Segue na Série A, Cruzeiro 2-1 no Atlético Paranaense e o Inter perdendo dentro de casa 3-1 para o Santos.
0: 17 minutos para as 18 horas, hora certa, RBA TV, canal 13, afiliada Band. 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
0: 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Alô, galera, tô aqui no seu rádio, também nas plataformas digitais. Um grande abraço, uma boa tarde para você. Aqui, assunto Série A do Campeonato Brasileiro, aqui no Mangueirão. Pesado já o gramado aqui.
15: Vitor Bueno na bola.
0: 1-0 para a equipe do Flamengo. Vitor Bueno tem uma falta agora para levantar na área. Matheus. Aliás, o Marlon Matheus também está próximo, mas já saiu. Vitor Bueno levanta ali os dois braços. Lá vai levantamento, 32,5. Vai ser autorizado pelo Lucas Casagrande. Só está o Samuel Lino ali na barreira. Levantamento é feito para a chegada do Manga. Vem a zaga tirando. Uma confusão danada. Aparece ali o jogador Freitas para sair jogando. Perdeu. Vem já brigando por ela. A bola quicou. Voltou de novo agora para o Vitor Bueno. Tenta construir a jogada. Consegue abertura. Mete na direita ali para o jogador que é o Manga. Recebeu do Marcelinho. Manga cruzou. Meteu na grande área. Vitor Bueno não chegou. Volta para o Jajá. Está lá no meio da rua. Pode mandar daí. Jajá. Ele chuta. Bate ali em cima do jogador Paquetá. Volta a bola agora para o Tchamba. Abertura ali para o Marlon Matheus. Voltou para o Tchamba de novo, pode cruzar na área, por levantamento ele faz de novo para o Marlon Matheus. Primeiro o Royal, tocou na bola não, saiu, foi direto para fora. Tiro de meta aí, Magno.
13: Exatamente, Valmir, o Remo até reclamou de falta ali, o cima do Matheus, tipo uma cama de gato, mas nada, tiro de meta. O tempo está passando, a chuva está começando a diminuir a intensidade, vence o Flamengo aqui no Mangueirão, 1-0, placar Minas Macedo e Ferreiraço.
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0: Boa tarde para quem está ligado aqui na clube, no Futebol Total em 106.9. Você que está também nos acompanhando na plataforma digital aqui no YouTube da nossa live. Estamos ainda no Top 5 do Brasil, no Rádios Net. Olha a chegada de novo do Flamengo. Voltou a bola para o Samuel Lino na cara do gol, para o Paquetá bater. Bate na rede pelo lado de fora. A galera gritou gol e levou. Vai, Urbano!
1: Exatamente, mas não aconteceu o gol que seria do Flamengo, o segundo gol da equipe do rubro-negro através do 20, Lucas Paquetá. Galera gritou, mas está do outro lado, a bola bateu da rede lá de fora, segue Flamengo vencendo 1-0 no placar Minas Macedo.
0: Detalhe, Valmir. 34 agora, qual é o detalhe?
13: Detalhe que mesmo o Remo perdendo por 1-0, a torcida do Remo segue incentivando, apoiando, não vai ainda bem, não arreda o pé aqui do Mangueirão. 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
0: Mas é isso, né? Não pode desesperar jamais, que é isso, só está 1-0 contra o todo poderoso Flamengo. Aqui a bola volta de novo da equipe do Rio, 1-0, Flamengo aqui no Mangueirão. Lá vem o Marlon Matheus, lançou, jogada errada, voltou pro Manga. Olha a chance pro clube do Rio, a chegada pro Vitor Bueno. Por que o Manga não chutou logo essa bola aí, Magno?
13: O Jajá fica olhando assim e não acredita. Como é que o Remo consegue perder tanta oportunidade nessa jogada do Manga? Ele deixou para o Vitor Bueno chutar. Ele perdeu o tempo da bola, vai lá, Valeão.
0: Olha o Patrick, cruzou, meteu lá na grande área, mergulhou a zaga, cortando, voltou para o Matheus, para o Patrick de novo. Ele tenta chegar na linha de fundo, toca na bola, o Royal coloca para escanteio. E Jajá, mais duas mudanças na equipe da Azulina. Vem aí o Poveda. E quem é o 35 do Remo? Já o Edson, né?
13: Zé Edson, porque o Patrick já não aguenta mais aqui.
0: Não, é Edson, né?
11: Edson Fernando.
13: É, o Edson. Deve ser na vaga do Patrick.
0: Vamos acompanhar
13: Vitor Bueno com ela.
0: Escanteio pro Remo, Vitor Bueno. Expectativa aqui no gol à nossa esquerda. Capricha, Vitor. Mandou forte, mandou na segunda trave. Espirrou a bola, voltou pro Aleph Manga. Fora da grande área, dominou. Pra fazer cruzamento, pra sacudir essa bola. Joga o perigo pra lá. A bola vem sendo desviada. Vem ali o Marlon Matheus. Tentou pegar, não conseguiu. Aí o Pulgar tenta ligar o contra-ataque da equipe do Flamengo, chegou a bola aqui no Paquetá, dominou a bola, vem pra cima, mudou de direção, já bateram a carteira dele, a bola do clube do Remo, de novo é Laica. Olha o contra-ataque, azulinho, são 35, agora quase 36, bola vai chegar no Jajá, pelo lado esquerdo, vem pra cima, entrou na área, fez cruzamento, reclamou, toque de mão, hein? A bola teria batido em alguém ali na zaga, acho que no Royal.
13: Foi no 22.
0: No Paquetá, né?
3: Braço colado.
1: Vamos, daqui a pouco, 8, Saúl e também o número 14, Valência, da equipe do Flamengo, da informação da distribuidora Amazônia.
0: São duas mudanças, vão pintar agora, né? Já a bola já saiu agora, vamos ver primeiro, Valmir, a do Remo que está na fila, só para a gente não perder aqui o time da mudança, Saulo. Ah não, tá rolando a bola, então pode falar aí, Saulo.
3: Minha impressão, braço natural, colado ao corpo, não sei o Gerson Nogueira que percebeu daqui.
0: Aliás, o Gerson vai falar agora em nome de Água Vida, vamos hidratar o que já está bem hidratado, mas continua 1-0 para a equipe do Flamengo, no lançamento ali para o Bruno Henrique, saiu o goleiro, Marcelo Rangel para pegar. 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
8: Olha, o jogo agora ficou muito aberto, né, depois do gol do Flamengo. O Flamengo, de certa maneira, satisfeito. Né, foi um esforço tremendo para uma equipe que tem compromisso, né, no meio da semana aí pela Libertadores. Já tirou, né, jogadores importantes do jogo, aí o Léo Jardim. Mas o jogo está aberto e isso favorece o Remo. Né, o jogo do Remo. O Remo tem que tentar botar a bola na área. Há pouco, quase, ali o Aleph Manga chegou, mas faltou perna esquerda para ele. A bola se ofereceu. E esse lance reclamado pelo Remo, eu entendo que não foi penal, a bola, o braço estava preso ao corpo, realmente o árbitro acertou, né? Mas é um jogo que permite, o torcedor do Remo continua presente e incentivando, porque o jogo está aberto, o Remo pode chegar assim.
0: Olha o Lino, ganhou a bola pelo lado direito, vai embora para fazer cruzamento na grande área, meteu a bola rasteira, apareceu o Marlon para colocar essa bola para escanteio. 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Qual é o detalhe?
13: Como ninguém saiu, Valmir, agora só depois de 30 minutos a torcida do Flamengo tem que sair do Mangueirão.
0: É, tem que ficar, o jogo tá bom, tá tudo indefinido, vai ver a placa subindo, o pico saindo, não é isso? É o pico...
11: Saiu o Patrick.
0: É no Flamengo essa mudança. É no Flamengo.
13: É o 16, no caso, né?
1: 16 no Flamengo?
0: É 14 e 8, mas foi o Flamengo.
1: O 8 é o Saúl e o 14 o Valmir.
3: Saíram Samuel Lino e Lucas Paquetá. Entraram o Saúl Niguez e o Valência, que também está fazendo a estreia. Jogador atacante de lado, exatamente, colombiano.
1: Exatamente, da informação da distribuidora Amazônia.
13: A chuva foi embora.
0: Saúl, portanto, com a camisa número 8 e o 14 na equipe do Flamengo.
1: Valência
0: na equipe rubro-negro, vem escanteio, escanteio vai ser cobrado agora pelo lado direito na ataque da equipe do Flamengo, mergulha a zaga do clube do Remo, voltou no meio da rua para o Ailton Lucas, chega a bola para a equipe do Flamengo, então aparece aqui o lançamento na grande área, é para o toque do Pedro, o Léo Pereira, tocou na bola, mandou direto para fora, e as mudanças no Remo, vamos conferir aí, Magno.
13: Por enquanto ainda não, vamos já ajustar, vamos já checar, agora sim, sai o Galeano com a 21, entra a Poveda, faz alguma coisa, Poveda, com a 9 e lá vai ele, inclusive para o ataque com o Manga. Com
0: olha o Manga, dominou, vai entrar na grande área, trouxe para o lado direito, fez cruzamento, bateu ali, aparece Rossi para fazer a defesa. Vamos à mudança.
13: A outra mudança, Patrick com a 8 sai, como eu disse anteriormente, 35, Edson Fernando, tá no jogo, informação para a distribuidora Amazônia.
0: E agora a chegada do Remo, uma falta ali em cima do Marlon Matheus, clube a dona da bola.
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0: 35, uma falta para o clube do Remo. Galera, vai junto com a equipe azulina. Uma falta para o Vitor Bueno. Chegamos agora a quase 40, agora sim, 40 minutos dessa segunda etapa. Já foi autorizado por ali o Vitor Bueno. Vai partir para a bola com a perna direita. É a vez do Remo sufocar. A chuva vai passando um pouquinho. Bueno levanta essa bola lá para o Tchamba. Vem ali, primeira zaga, bateu no Pulgar. Vai para escanteio. Aí ataque do clube do Remo, hein, Magno?
13: Exatamente, Valmir. O Vitor Bueno fez o cruzamento. Ele tinha aí em mente o Marcelinho. O Pulgar botou para o lado. Escanteio de novo, lá vai ele, Vitor Bueno, vai bola sara na área.
0: Aí Vitor Bueno para cobrança, 40 minutos e meio, 1-0 para a equipe do Flamengo. Flamengo liderando por enquanto a competição. Escanteio lá pelo lado direito, vem Vitor Bueno para a bola. Chance para o clube do Remo no gol, aqui a nossa esquerda, lá vai ele de novo, mandou lá no meio. Vem a zaga do Flamengo de novo, tá todo mundo batendo
13: Bruno
0: cabeça.
13: Bruno Henrique, rapaz, tá aqui, botou pro lado.
0: Ajudando aqui a zaga da equipe flamenguista.
13: Olha o gol.
0: Gol aonde?
3: Belo Horizonte, terceiro do Cruzeiro, agora Cruzeiro 3, Atlético Paranaense 1.
0: Vitor Bueno ainda preparando ali a bola, levanta o braço direito, agora sim vai sendo autorizado, vai ele para a bola, bate na primeira trave, chega a zaga do Flamengo cortando, clube a dona da bola.
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0: lançamento é feito lá pro Poveda. Subiu pra tirar ali o Léo Pereira, raspa de cabeça. O jogador do flamenguista tocou ali na bola, vai pra cima, vai tentar jogar pelo setor intermediário. A bola voltou pro Jajá, botou na frente, não vale mais nada. A arbitragem tá marcando o que aí, Magno?
15: Rapaz, tá marcando falta do Jajá. É possível. Mas enfim, segue o jogo.
0: Falta do Jajá, essa aí não deu pra entender, né?
3: Impedimento, voltava da posição irregular.
0: Agora sim. Impedimento, tudo bem. A turma vai aceitar, mas...
15: Mas a arbitragem... Deu pra entender, né, Bobi?
0: 41, quase 42, todo mundo ouve a clube.
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0: Figurinha lá pelo lado esquerdo, a bola não sai, voltou agora pro Ayrton Lucas, vem por dentro, tenta a tabela, recebe do lado esquerdo ali a equipe do Flamengo, dominando a bola ali com o jogador número 30, que é o Freitas, vai começar de novo, girou ali pro Jorginho, Jorginho pro Freitas, segurou um pouquinho, foi tocado nela. E a arbitragem está pegando uma falta aí, Urbano. Falta para o Flamengo, hein?
1: É, jogador técnico, habilidoso, sempre o Flamengo ocupando o lugar pelo lado esquerdo aí. Ele recebeu a falta vai ser cobrada, a bola vai ser alçada dentro da grande área. Segue Flamengo 1-0, Remo, dupla Camidas, Macedo, Vergado.
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0: Aqui na defesa, Léo Pereira, Léo Ortiz está pedindo, aperta a marcação por Vila. Olha o gol. Se encostar, e o Vitor Bueno também, olha o gol.
3: É o segundo do Internacional, está encostando. Agora Santos 3, Inter 2, Bruno Henrique marcando de pênalti, fez o segundo do Colorado.
0: Aí o jogador Léo Ortiz lançou, meteu na frente ali para o Royal, não chegou, vem na cabeça ali do Marlon Matheus. Pico foi para o chão, pediu a falta, não houve nada. Melhor de novo para a equipe do Flamengo, olha a tabela do Freitas. Chega a bola ali do setor ofensivo, vem ali o Valência para dominar a bola. Joga a bola para o Bruno Henrique, Valência tentou pegar, tentou a tabela, a bola chega de novo do meio campo, Saúl ficou com ela, tocou figurinhas com o Ayrton, ele dominou, vem pra cima, Freitas ficou pedindo, bola chega pelo lado esquerdo da bola dominada, o Flamengo vem com ela, ainda Saúl segurou um pouquinho, voltou do meio da rua, Pulga, tentou a manobra, não conseguiu, voltou Freitas, vai ficar na frente, Freitas puxou, hein? O Freitas deu uma puxada no jogador do Remo no ataque aí, Urbano.
1: É, tudo porque ele perdeu o controle da bola, perdeu a jogada e cometeu a falta, o Remo tem pressa, vai o ataque. Flamengo vence 1-0, dupla Cabidas Macedo, VRA.
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0: No gol de empate, olha, complicando a vida ali da zaga do clube do Remo, tenta consertar Eric Pulgar, vai brigar com a bola, vem ali o Tchamba, foi empurrado o Tchamba, deu certo pra ele, girou, bateu em cima do adversário pra ganhar arremesso lateral, e o Pulga falou umas bobagens ali pro árbitro auxiliar número 1 ali, e é lateral pro clube do Remo aqui na defesa. 44 agora, já sobe a placa com os acréscimos aí.
15: Torcida do Flamengo diz, vai pra Série B.
0: Poveda domina no clube do Remo aqui na defesa, antes que a bola saia, chegou o Marlon Matheus tocando na bola, chutou, meteu na frente, voltou de novo pro clube do Remo. Boa jogada do Marlon, já driblou o primeiro adversário, lançou na frente, procurou a jogada com Jajá, o Royal matou errado, melhor pro clube do Remo, chegou o Poveda, dominou, sai bem da primeira marcação, tá aqui pelo lado esquerdo, inverteu a jogada pra chegada do Marcelinho lá atrás. E o Marlon vai ter que começar de novo aqui na defesa. 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
0: A marca dos 45, já pode até subir nesse momento agora, agora chegou no ataque da equipe do clube do Remo, saiu a bola, vai para a lateral e a placa vai subir com 4 minutos de acréscimo. 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
0: Confira comigo o hora de se ligar no tempo e no placar. Brasileirão Série A, Mangueirão, segundo tempo, reta final de jogo, 45,5, já estamos nos acréscimos. Vamos até 49, a placa sobe com 4 de acréscimo. Placar de Minas, Macedo, Ferro e Aço, Arthur Bernardes, 23. O placar tá lá.
10: Flamengo
0: 0.
3: Acréscimos do segundo tempo no Ceará, por enquanto Maringá 1-0 fora de casa em cima do Floresta.
0: Olha o Remo chegando, cruzamento é feito, era pro Poveda, chegou na hora, ganhou Léo Pereira para tirar. Estamos de 3 minutos para as 18 horas, hora certa, RBA TV, canal 13, afiliada Band, você está aqui na sintonia da informação total.
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0: Alô, galera, tô aqui no seu rádio e também nas plataformas digitais. Olha o Tchamba, chutou direto pra fora. Amigo Maurício Bororó nos visitando aqui, visitando a cabine da clube, tudo certo? Coração na mão, dá pro Remo empatar, hein, Bororó?
17: Sempre tá, sempre a esperança, né? Até terminar, a esperança é muito grande.
0: Olá, Bororó, um abraço pra você, obrigado pelo apoio de sempre. Aí, o Rossi tirou a bola lá na defesa, deu um chutão pra frente. Torcedor do clube do Remo incentivando, tá aí o fenômeno. Incentivando.
15: É que tá abaixo de você, mulher, tá em cima de você, inclusive, é o que tá gritando.
0: É isso aí, lá vem de novo a equipe azulina, chegando a bola dentro do lado direito, toque de bola aqui, é rápido do Vitor Bueno, jogada pro Manga, tá ganhando o lateral, diga lá, Gerson.
8: Um hábito meio econômico nesses acréscimos, né, meu amigo? 4 minutos.
0: É, exatamente, podia pintar uns 5 aí, vamos
3: 5, 6 no mínimo.
0: Por aí, vamos acompanhar o clube do Remo de novo, lá vem o Frei, aliás, o Edson, vira o jogo, traz aqui pro Tchamba, domina, vem pra cima, trabalha a jogada ainda, o Edson Fernando pra bola dominada, em cima dele a marcação do Freitas, vai Edson, dominou no bico direito da grande área, faz a abertura, trabalha na direita com Marcelinho, cruzou, na primeira trave a zaga do Flamengo tira, são 47,5, vamos até 49, tem 1 minuto e meio de jogo, a bola chega de novo ali pro Marlon na defesa do clube do Remo, o Flamengo dá a bola pro Remo, espera a chegada da equipe azulina, chega a bola aqui do Marlon Matheus, dominou a bola, colocou rasteira agora pro Jajá, a marcação é feita em cima dele, Jajá vai no lance individual, Jajá, conexão completamente errada aí, né, Magno?
15: A tentativa até foi interessante, o pensamento foi bacana, mas a conclusão foi horroroso, Valmir.
0: Vamos chegar a 48, 47, 50, 1-0 pro Flamengo. Marcado pelo Samuel Lino, de novo a zaga do Flamengo, tirando com o Pulgar, dá um chute pra frente, chega aqui no Marlon, ele dominou a bola é do Remo, agora é pressão azulina, chega a bola pelo lado direito, Aleph Manga vem com ela, tá aqui como se fosse um lateral, a bola chegou de novo aqui pelo lado do meio, na jogada vem Tchamba, recebendo do Marlon, já tá aberto ali o Marlon Matheus, ele domina, marcação é feita pra cima dele, então ele joga rápido, tentativa com o Jajá, pode chuveirar na grande área, era pro Poveda, espirra a bola, volta pro Marcelinho, 48, agora vamos até 49, chega aqui o Manga, dominou a bola, vem pra cima, rico a jogada, o Flamengo tá todo atrás, o Remo agora aqui das cartas, quer o gol de empate, a bola chega pro Tchamba, faz abertura pro Jajá, esperar pra receber na frente, o Jajá dominou a bola, segurou um pouquinho, tem que jogar essa bola na área, voltou pro Marlon Matheus, pro Tchamba de novo, ajeita, espera o melhor momento, a bola chega pro Vitor Bueno, na entrada da grande área, deu um toquinho, vem pra cima, na linha de fundo, cruzou, bola pra trás, vai pra linha de fundo, escanteio aí, Magno!
15: O Remo vai embora, o Valmir, a torcida pede, escanteio para o Leão, Vitor Bueno com ele, o fenômeno azul cresce, é a última tentativa de empate.
0: Última tentativa para o gol de empate da equipe azulina, para a bola vai Vitor Bueno, vamos sentir o clima.
15: O Tchamba está descontrolado, ele e o Léo Pereira aqui.
0: Olha, o árbitro está ali em cima, está tirando ali, vamos ver, ele deu 2 apitos e uma conversa, menos mal que não teve
15: cartão. É o Tchamba e o Pulgar.
11: O capitão Marlon também está lá.
0: Para tentar o cabeceio, mas na briga é o Tchamba, né? Vamos lá, vamos acompanhar aí. O árbitro está esperando ali a cobrança do escanteio, vai autorizar. São 49 agora. O Fenômeno Azul vem em cima. Continua. Vamos sentir o clima do Fenômeno Azul. Para a bola, Vitor Bueno. Levantamento é feito. O desvio da zaga voltou para o Manga. Para emendar a Manga. Demorou, cruzou. Bola pelo alto. Vem a zaga colocando para fora de novo.
15: Mais escanteio.
0: E acabou. Fim de jogo. Ele acaba o jogo e quem diria, hein? Jogadores do Flamengo se abraçando aqui no Mangueirão, comemorando a vitória apertada contra a equipe azulina. Foi pra cima, foram pra cima jogadores da comissão, a comissão
15: que
0: técnica.
15: Que escanteio, era escanteio aqui, ó. Marcelo Rangel, vai todo mundo agora pra cima da arbitragem e tá expulso alguém, ó. Não.
0: É jogador. Não, é jogador que tá expulso ali. Vamos já ver aqui no detalhe.
3: Edson Fernando.
0: Edson Fernando expulso de jogo, levando o cartão vermelho. Informação aí do nosso...
11: Número 35 do Remo.
0: Saulo Zaire, né? O Edson Fernando levando, portanto, um cartão vermelho. No meio da confusão, o Lucas Casagrande vai lá e mete o cartão vermelho. 1-0 para o Flamengo, placar apertado, embora o número grande de oportunidades e de controle de bola. Mas o Remo em cima o tempo inteiro, engraçado, né? O Remo resolveu jogar nos últimos 3 minutos do primeiro tempo e nos últimos, vamos lá, 5, 6 no final do primeiro, desse jogo. Diga lá.
8: É preciso entender, e a revolta dos jogadores do Remo, ela é compreensiva pelo seguinte: começa com os acréscimos por abaixo do que se esperava. Outra coisa, a regra é clara, acréscimos são uma referência. Tanto que em muitas ocasiões, quase sempre, os árbitros deixam rolar um pouco se o jogo está em andamento, se tem um lance interrompido como esse. O escanteio é um lance claro. simplesmente não termina assim, né? E a reclamação, ela procede. Acho que o árbitro exagerou, não sabe também o que o Edson acabou falando para ele. Mas a revolta é em função do esforço final aí do Remo. Embora a gente também tenha que considerar o seguinte: o Remo teve 90 minutos para fazer essa pressão e deixou muito para o final. Assim como foi no final do primeiro tempo também, né? Agora, interessante foi o Flamengo comemorando, né,
0: Vão? É incrível, né? Até registrei aqui. O árbitro levantou o braço e terminou o jogo. Os jogadores do Flamengo se abraçando, porque realmente o sufoco foi grande. O Remo, vontade não faltou. Disputa, competitividade. Isso aqui a gente viu o tempo inteiro, né? Mas o Remo realmente teve um momento que deu muito a bola para o Flamengo. Esse assunto para você daqui a pouquinho.
3: Vamos ver.
0: O nosso terceiro tempo. Oi.
3: Neste momento, Flamengo líder com 54 pontos. Palmeiras 52. Atlético Paranaense 45. Fluminense 45. Esse o G4. Na quinta posição, o Bahia com 43 pontos. Na zona do rebaixamento, Vasco 25, Internacional 25, Remo estacionou nos 23 e o Lanterna, no caso a Lanterna Chapecoense, com apenas 14 pontos conquistados. Vamos aguardar aqui a passagem dos jogadores e o primeiro que chega é o Samuel Lino, autor do gol da vitória, ao estilo Romário, biquinho no canto esquerdo do Marcelo Rangel, falando sobre muita coisa relativa a esse jogo.
18: Com um grupo unido, calor com chuva, mas o Flamengo hoje foi guerreiro, foi forte. A gente com um grupo unido conseguiu hoje sair com os três pontos. Fico feliz de poder ter marcado, ter ajudado o time. E esse gol vem nos ajudando para provisoriamente colocando na primeira colocação. E bom, igual o Mara, né? Foi ali um biquinho, um bonito biquinho. E é isso. Coração tranquilo, obrigado nas mãos de Deus e qual foi o plano dele para a minha vida.
3: Tá aí o Samuel Lino, selecionável, será? Jogador acostumado com o nível europeu, esteve no Atlético de Madrid junto com o Simeone, agora é um dos principais nomes do time do Flamengo e a gente espera que os remistas, um representante pelo menos do clube do Remo, Leão Azul Paraense, que segue aí na penúltima colocação com 23 pontos em 26 rodadas, amigos e amigas do nosso futebol total aqui na Rádio Clube do Pará, com sol e muita chuva, principalmente na reta final do jogo, Bomir.
0: Dizendo para você, quando você aguarda aí o Marcelo Rangel, choveu, né, o segundo tempo praticamente todinho, acabou o jogo, a chuva passou, opa, incrível, a chuva passou, tá só aquele pinguinho legal, mas o gramado resistiu muito bem, o gramado foi um gramado guerreiro, preparado aqui pelo nosso querido Raimundo Nonato Mesquita, e só mais uma vez dizendo o seguinte: já que a torcida do Flamengo não resolveu sair aos 35 do segundo tempo, vai ter que esperar um pouquinho aí, né? Vai ter que aguardar esses 30 minutos após o jogo, a torcida do Remo.
19: Chegaram quase 11 da manhã, né? Que esperar mais um pouco.
0: É, exatamente.
3: Marcelo Rangel conosco aqui, falando desta derrota, mais uma do Clube do Remo agora, para o Clube de Regatas Flamengo, ele que foi um dos destaques do jogo, com pelo menos três importantes defesas.
20: E aqui o Marcelo Rangel, que teve mais uma atuação sensacional hoje, né? E fez uma defesa que foi dita por vocês aí da cabine como uma defesa do campeonato. Vamos ouvir.
21: Obrigado. Primeiramente, agradecer o torcedor que veio, apoiou do início ao fim. A gente sabia que era um jogo difícil, todo mundo contava, né? De repente, até com a vitória elástica do Flamengo, e não foi o caso. A gente trabalhou firma semana, se dedicou, fizemos frente com o Flamengo. Sobre a defesa ali, até o Pedro brincou comigo: como é que você fez isso? Eu falei: não fui eu, né? Foi Jesus através de mim. Deus faz a obra através da gente, me deu oportunidade. Então, eu glorifico a Deus pela aquela defesa e com certeza trocaria a atuação individual pela vitória, mas felizmente não veio. Agora levantar a cabeça, tem 12 jogos pela frente, com esse espírito aí de luta, a gente vai até o final brigando pelo nosso objetivo.
20: Obrigado, Matheus. Rangel, o pessoal aqui na transmissão falou o quanto o Remo tem lutado em cada jogo, mas infelizmente não tem conseguido resultado. Hoje foi mais uma vez esse o cenário. Mas a torcida teve até um mosaico, inclusive com muitas palavras de incentivo a vocês, inclusive até uma que diz orgulho. E ao final agora cantando Eu Acredito. um quanto de dar de confiança, de força para vocês depois desses resultados?
21: Cara, a torcida ela tem feito o papel dela a cada jogo. Hoje, mais uma vez, fez uma festa linda, apoiou a gente do início ao fim. Eu sempre falo, as coisas estão difíceis, imagina sem o torcedor. E o papel deles, eles estão fazendo. A gente tem lutado dentro de campo, tem se dedicado. Hoje fizemos o máximo ali, infelizmente não foi suficiente para a vitória. Mas é levantar a cabeça, continuar trabalhando, continuar acreditando. E nessas 12 rodadas que a gente tem pela frente, a gente é lutar igual a gente lutou hoje. Tenho certeza que a gente vai ficar perto das vitórias.
3: Tá aí o Marcelo Rangel ainda com a gente.
21: É, pra quem acredita, a gente sempre falou isso. Enquanto tiver a chance, a gente vai lutar.
3: Tá aí o lutador Marcelo.
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0: 6:22.
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2: Uma boa notícia na área de segurança pública. O estado do Pará completou 3 anos sem registros de casos de roubos a bancos na modalidade Novo Cangaço. O

crime, que é caracterizado por aqueles ataques violentos de grupos fortemente armados contra as agências bancárias. De acordo com os dados mais recentes, o último evento dessa natureza aconteceu no dia 8 de setembro de 2023, na cidade de Viseu, na região nordeste do estado do Pará. Destacando também que o crime foi totalmente esclarecido, com todos os integrantes presos pelas equipes policiais do Pará. A falta de registros dessa natureza se destaca em comparação com o ano de 2018, quando o estado chegou a computar 19 ocorrências. Para a Segup, esse resultado reflete uma série de avanços registrados pela manutenção de ações contínuas de segurança do estado do Pará. Além disso, também espalha um trabalho integrado envolvendo todas as forças de segurança, aliado a investimentos em alta tecnologia e atuação contínua de agências de inteligências, bem como da pronta capacidade de resposta de investigação. 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

0: 6:30.
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0: 6h44.
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2: A vistoria técnica realizada pelo SUS no Hospital Municipal de Ananindeua identificou leitos de UTI ociosos e ausência de insumos básicos de higienização, assim como escancarou as mazelas da saúde pública naquele município. A inspeção realizada esta semana provou o que a população de Ananindeua está vulnerável e mal assistida. O descaso da gestão, que teve Daniel Santos como prefeito até a metade deste ano, contrasta com as falas de um candidato a governo do estado, que, na propaganda eleitoral, gaba-se de cuidar da saúde das pessoas, o que, na prática, não se materializa. Com a ação rápida das equipes de campo do Instituto Evandro Chagas, em parceria com órgãos municipais, foi debelado o surto de doença de Chagas que surgiu no município de Limoeiro do Ajuru, em agosto desse ano. Os casos que vitimaram 6 pessoas de uma mesma família pela ingestão de açaí e carne de caça estão controlados. Os pacientes hospitalizados têm quadro estável, não correndo mais risco de morte. Apesar disso, o Instituto Evandro Chagas mantém a vigilância na região do Baixo Tocantins, a fim de evitar novas ocorrências, principalmente nos municípios de Cametá, Baião, Mocajuba, Abaetetuba e Igarapé Miri. 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

0: 7:15.
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2: Maior programa de apoio para organizações ou coletivos com atuação em comunidades periféricas urbanas da região norte, o BNDES Periferia Fortes Norte, prorrogou até o dia 20 de setembro o prazo para pré-inscrição. A iniciativa vai destinar R$17.500.000 para fortalecer até 82 organizações sociais de pequeno e médio porte. As informações completas estão disponíveis no site periferiasfortespi.org.br. O programa é financiado pelo BNDES e executado pelo Instituto PHI, destinando-se a organizações que atuam nas periferias urbanas mapeadas pelo IBGE. A obra Os Impactos do Direito Administrativo na Reforma Tributária ganha um reforço de peso. O ministro do TCU, Benjamin Zeiler, uma das principais referências do controle externo brasileiro, assinará a abertura do livro, organizado por Giuseppe Mendes e Jefferson Bacelar. A publicação tem mais de 90 autores e será lançada em novembro, em Belém. 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

0: Faz barulho, é Recife!
1: Obrigado, meu irmão Pablo. Obrigado por todo o carinho.
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3: Sete e vinte e nove.

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0: 7h33.
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0: 7h46.
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2: Uma pesquisa conduzida pela Serasa em parceria com o Instituto Opinion Box mostra que, para 89% dos entrevistados, problemas financeiros já afetaram a saúde mental, enquanto 80% afirmam que a falta de dinheiro e a dificuldade para pagar contas são as maiores preocupações. Entre os efeitos mais sentidos está o impacto na qualidade do sono, que afeta 71% dos entrevistados, assim como alteração do humor, autoestima e instabilidade emocional. Para piorar ainda mais as coisas, quem enfrenta problemas financeiros sofre com os gastos com remédios e terapia. O novo chafariz da 25 já caiu no gosto de quem passa pelo bairro do Marco. À noite, luzes e jatos d'água atraem moradores e curiosos. E quando o verão amazônico resolve castigar a capital paraense Belém, ficar por perto pode ser uma das formas mais agradáveis de enfrentar o calor. 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

0: 7:59.
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0: 8 e 16.
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2: Pacientes do SUS Pará terão acesso à rede privada para a realização de 12.132 procedimentos gratuitos. O Ministério da Saúde investirá R$ 23.850.000 no estado do Pará. Dentro do programa, agora tem especialistas para ampliar consultas, exames e cirurgias. Em Belém, três instituições vão atender pacientes do SUS: o Protrauma, o Hospital Oftalmológico Doutora Cíntia Charone e Porto Dias. Serão 192 cirurgias na primeira, 10.344 procedimentos na segunda e outras 1.596 cirurgias no Porto Dias. A rede EducaNorte abriu seleção para a turma 2027 do doutorado em educação na Amazônia. O Polo Santarém, sediado na UFOPA, oferece 10 vagas. As inscrições pela internet vão de 23 de setembro a 22 de outubro. No portal de cursos e eventos da FADESP, a taxa de inscrição é de R$ 200. 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
1: Minhas amigas e meus amigos, amanhã, 7 de setembro, é dia de comemorar a independência do Brasil. Para além do grito de Dom Pedro I, às margens do Rio Ipiranga, a independência do Brasil foi uma dura conquista de homens e mulheres que deram suas vidas nas batalhas contra a tirania, a escravidão e a injustiça social. De Tiradentes, herói da Inconfidência Mineira, a Maria Quitéria, Maria Felipa e Joana Angélica, heroína do 2 de julho na Bahia. Defender a independência do Brasil é defender nossa soberania e nossa democracia. Mais do que nunca, é preciso lutar pelo que é nosso. Temos a segunda maior reserva de terras raras do mundo e a maior fonte de água doce. No último mês, descobrimos uma nova e rica reserva de petróleo. Nossas riquezas devem servir ao futuro do povo brasileiro. Foi aprovado no Congresso Nacional o marco legal, que permitirá ao Brasil transformar as enormes reservas de minérios críticos e terras raras em desenvolvimento e riqueza para o povo brasileiro. Recursos naturais que, da mesma forma que o nosso petróleo, devem ser usados para o desenvolvimento de tecnologia de ponta e geração de emprego de qualidade no Brasil. Por isso, não podemos baixar a cabeça diante de potências estrangeiras que querem transformar o Brasil novamente em colônia. Não somos colônia e não seremos colônia de ninguém. Minhas amigas e meus amigos, um país soberano é aquele capaz de defender seu território, suas fronteiras, seu meio ambiente, suas riquezas e seu povo de quaisquer interesses estrangeiros. Um país soberano é aquele capaz de criar as oportunidades que o seu povo precisa para conquistar a própria independência. A independência financeira, a independência de poder estudar e pensar livremente, escolher a melhor profissão e o melhor emprego. Ter mais tempo para si mesmo e para sua família. A independência de contar, como previsto na Constituição Federal, com saúde pública de qualidade e a melhor educação gratuita para seus filhos. E de viver em um país livre da fome, da pobreza e de todas as formas de desigualdade, com direitos para todos, em vez de privilégios para poucos. Minhas amigas e meus amigos, o Brasil trabalha pela paz mundial e harmonia entre as nações. Defendemos o livre comércio. Nenhum governante estrangeiro tem o direito de dizer de quem podemos comprar e para quem podemos vender. Somos um país soberano e nossas decisões pertencem a nós e a mais ninguém. Temos motivo de sobra para nos orgulharmos do nosso país. Temos na Amazônia uma das maiores biodiversidades do planeta. Somos exemplo na defesa do meio ambiente. Nossa riqueza cultural encanta o mundo. Somos referência mundial em transição energética e no enfrentamento da emergência climática que ameaça o futuro da humanidade. E temos cada um e cada uma de vocês que formam o extraordinário povo brasileiro, um dos mais admirados em todo o planeta. Um feliz dia da independência e que Deus continue abençoando o nosso Brasil.
2: Sim, senhor.

Trem de Lourinho, o que é isso, meu velho?

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0: 8h50.
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2: A saúde mental é o foco da campanha Setembro Amarelo, criada em 2015, para quebrar tabus, reduzir estigmas e estimular que pessoas busquem e ofereçam ajuda. Segundo o estudo da Unicamp, 17% dos brasileiros, em algum momento, pensaram seriamente em dar fim da própria vida. E, desses, 4,8% chegaram a elaborar um plano para isso. Durante muito tempo, falar sobre o suicídio foi um tabu. Com a criação da campanha Setembro Amarelo, essa barreira foi quebrada e informações passaram a ser compartilhadas, possibilitando assim fortalecer a prevenção. A Confederação Nacional do Transporte mapeou 164 bilhões em projetos para o Pará. O maior volume está nas ferrovias, com 66 bilhões e 800 milhões, seguido das hidrovias, com cerca de 50 bilhões. São quase 3 mil quilômetros de novos trilhos previstos. 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

0: Simone Mendes.
1: Que coisa linda.
0: Palmas pra Simone aí, São Paulo. Muitas palmas pra ela.
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0: Titano. Claro que dá saudade daquele Titano, viu?

0: Vocês sabem, gente.
1: Isso é quem fez.
0: Vocês sabem que...
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